0: serão enviados pela caixa postal do gov.br e também pelo WhatsApp para orientar os usuários sobre os procedimentos e os prazos.
1: Pelas novas regras, os valores devem ser devolvidos diretamente pelas casas de apostas até 5 de outubro. Em alguns casos, a restituição será feita por instituições financeiras, com prazo até 14 de outubro.
2: As empresas têm até o dia 5 de outubro, próxima segunda-feira, para retirar as propagandas do ar, inclusive de patrocínios. Dia 5 também, às 11h59 da noite, é o prazo para retirada voluntária dos valores pelos apostadores. A partir de terça-feira, dia 6, os sites e aplicativos de apostas saem do ar. Entre os dias 7 e 8 de outubro, as bets devem informar as instituições financeiras os saldos remanescentes, discriminados por CPF. E de 9 a 14 de outubro, finaliza o prazo para devolução dos saldos aos apostadores pelos bancos. A partir do dia 14, se houve qualquer obstáculo para devolução dos valores, os saldos serão repassados à Caixa Econômica Federal, que receberá os recursos e vai providenciar a devolução aos apostadores. Luciana Colares de Holanda, para a Voz do Brasil.
0: E também está sendo feita a operação contra as bets que não eram regularizadas, as ilegais.
1: Já foram retirados do ar 506 sites suspeitos de oferecer apostas de forma irregular no Brasil.
0: A ação foi feita pelos Ministérios da Justiça e Segurança Pública e da Fazenda, que monitoram plataformas sem autorização para funcionar no país.
1: Levantamento também identificou 43 canais e grupos ativos no Telegram relacionados à divulgação de apostas e jogos de cassino online. Juntos, eles ultrapassam os 202 mil integrantes.
0: A iniciativa faz parte de um trabalho para interromper o acesso a plataformas que operem sem autorização e impedir que novos endereços sejam usados para oferecer apostas ao público brasileiro.
1: Uma questão de saúde mental.
0: Assim, o governo federal definiu a onda de vício em apostas online, as bets, que foram proibidas na semana passada em todo o país.
1: Transtornos e até mesmo casos de suicídio entre os jogadores tornaram o problema mais que uma questão financeira, segundo o Ministério da Saúde.
0: Mesmo com a proibição, o SUS segue oferecendo atendimento para os afetados.
3: Em 2022, o homem, que vamos chamar de Reinaldo, foi apresentado a uma plataforma de apostas de times de futebol. Ele gostou do que, até então, considerava uma brincadeira inofensiva. Mas, aos poucos, Reinaldo foi se afundando nas apostas online. Chegou ao ponto de comprometer a renda da casa e pegar empréstimos para tentar cobrir os rombos causados pelas bets.
4: Eu cheguei a pegar um empréstimo no banco de 7 mil reais, botei uma banca e no outro dia eu já tinha perdido os mesmos 7 mil reais. E eu fiz isso não foi uma vez, foram em outras vezes também.
3: Após 4 anos de vício, Reinaldo teve um princípio de infarto e entendeu que era hora de procurar ajuda.
4: Nesse dia eu tive uma virada de chave, assim, no sentido de que eu pensei, ou eu paro ou eu acabo com a minha vida.
3: Entre maio e junho, 50 milhões de brasileiros apostavam em bets, segundo pesquisa da Confederação Nacional de Dirigentes Lojistas e do Serviço de Proteção ao Crédito. De acordo com o estudo, que considerou apenas as capitais, 43% dos apostadores já deixaram de pagar contas essenciais, como água e luz, ou abriram mão de lazer por conta dos jogos. Merula Borges, especialista em finanças da Confederação, diz que o vício não prejudica apenas os apostadores, mas a própria economia do país.
5: Ultimamente, só os custos negativos de saúde e no comércio ficam no Brasil, enquanto a maior parte do lucro acaba indo para fora, com empresas que estão instaladas fora, que não geram emprego.
3: Os efeitos colaterais das bets extrapolam as finanças. Um dos principais motivos para a proibição dos jogos no Brasil, segundo o governo federal, é que o vício se tornou um problema de saúde pública. Quadros como ansiedade, depressão, alterações no sono e no humor são associados associados ao transtorno do jogo. Segundo a OMS, a Organização Mundial de Saúde, o risco de morte por suicídio é 15 vezes maior entre pessoas que estão nessa condição. Entre 2018 e 2025, os atendimentos no SUS ligados a jogo e problemas com apostas cresceram 140%. O ministro da Saúde, Alexandre Padilha, lembra que as pessoas afetadas podem recorrer ao SUS para buscar ajuda.
6: A gente oferece hoje já teleatendimento para as pessoas que, por vergonha, por estigma ou por dificuldade de acesso, não procuram uma unidade de saúde presencial, então elas podem acessar, vão continuar acessando através do Meu SUS Digital. Vamos continuar oferecendo os atendimentos presenciais.
3: Desde que entrou no ar, em dezembro de 2025, a plataforma de autoexclusão do governo federal registrou o pedido de bloqueio do CPF em sites de bets de mais de 1 milhão e 300 mil pessoas. 51% dessas pessoas declararam relação direta com a saúde como motivo para a autoexclusão. Reportagem Luana Karen.
1: Está em vigor uma nova etapa do programa de renegociação de dívidas do governo.
0: Nas fases anteriores, a União dava uma garantia aos bancos para que eles dessem descontos. Agora, o governo vai adquirir a carteira de débitos.
1: Os descontos devem começar a ser repassados aos devedores a partir de fevereiro de 2027. Entenda como vai funcionar com Pablo Mundim.
7: Uma nova etapa do programa de renegociação de dívidas, o Desenrola, prevê a compra pelo governo federal de carteiras de dívidas de pessoas físicas. A medida provisória estabelece descontos de, no mínimo, 90% para dívidas de até 10 mil reais. O ministro do Planejamento e Orçamento, Bruno Moretti, explica quais dívidas poderão ser incluídas no programa.
8: As dívidas em atraso de um período de 2 a 4 anos e meio, mais ou menos, porque a partir de 5 anos essas dívidas prescrevem.
7: Na prática, bancos e demais credores poderão oferecer suas carteiras de dívidas em leilões. Será selecionada a instituição que oferece o maior desconto. Depois da compra, o consumidor poderá quitar o saldo restante à vista ou parcelar a dívida. Os juros e as demais condições de pagamento ainda serão definidos pelo Conselho Monetário Nacional. A economista e professora da FGV, Carla Beni, fala sobre a diferença dessa medida para outros programas de renegociação.
9: A mudança desse modelo é que o cidadão vai dever para o Tesouro Nacional. Então, o Tesouro que vai fazer toda a negociação com o banco e vai comprar os lotes pelo maior desconto possível.
7: A economista da FGV, Carla Beni, também orienta os consumidores sobre os cuidados para evitar um novo endividamento.
9: O importante é que a pessoa já comece a fazer uma programação, já vai tentando já juntar algum valor. Numa situação ideal, ela quitaria essa dívida à vista para não continuar com outra dívida. Mas se ela precisar parcelar, é importante que essa parcela caiba no orçamento para que ela não se frustre novamente.
7: O cronograma prevê o chamamento dos credores em novembro, a apresentação das propostas em dezembro e a homologação em janeiro. A previsão é que os contratos sejam assinados e os descontos comecem a ser repassados aos devedores em fevereiro de 2027. Para acompanhar as próximas etapas e saber como participar, o consumidor deverá consultar os canais oficiais do programa, que ainda serão divulgados. Reportagem Pablo Mundim.
0: O Setembro Verde chama a atenção para a importância da doação de órgãos.
1: E nós conversamos com a coordenadora-geral do Sistema Nacional de Transplantes do Ministério da Saúde, Patrícia Freire, sobre a logística, as regras e as diferenças que esse gesto pode fazer para salvar vidas e dar uma nova chance a quem espera por um transplante. Acompanhe. Doutora Patrícia, bem-vinda à Voz do Brasil. Um prazer ter a senhora conosco aqui. Vamos começar, então, essa conversa com uma dúvida que é muito comum, né? Qualquer pessoa pode ser doadora de órgãos e tecidos?
10: Sim, qualquer pessoa. Primeiramente, obrigada, Mariana, pelo convite. Aqui no mês da doação é muito importante a gente falar sobre isso, né? Setembro é dedicado à doação, ao incentivo à doação de órgãos e tecidos, né? Então, a resposta é sim. Qualquer pessoa saudável, que não tenha doenças transmissíveis, pode ser doadora de órgãos e tecidos, né? Para ser doador de órgãos após a morte, é preciso estar em morte encefálica. E para ser doador de tecidos, o coração já pode ter parado e é possível possível doar alguns tipos de tecidos.
1: Agora, existe idade mínima para essa doação ou idade máxima?
10: Idade máxima não tem. Idade mínima, sim, para aqueles pacientes que estão em morte encefálica, porque a morte encefálica, que é a morte cerebral, né, ela só pode ser diagnosticada a partir de 7 dias de vida. Então, a idade mínima, é claro, tem que ser a partir de 7 vidas, mas a partir de 7 dias de vida é possível doar órgãos para transplante. Idade máxima não tem. Vai depender, é claro, da performance da pessoa, né? Hoje em dia, um idoso, por exemplo, de 70 anos, não é? Existem pessoas com 70 anos que são atletas, que estão muito bem de saúde. Então, isso não impede a doação de órgãos. Então, não existe idade máxima. Existe a condição da pessoa naquela idade. Se ela estiver bem, saudável, sem doenças transmissíveis, não há impedimento só pela idade. A idade isoladamente não impede a doação de órgãos.
1: E aí, no caso, uma criança doa para outras crianças, idoso necessariamente vai doar para outro idoso? Tem essa relação?
10: Depende. Na verdade, o regulamento técnico do Sistema Nacional de Transplantes, ele prioriza que doadores abaixo de 18 anos, órgãos de doadores que tenham de 18 anos ou menos, vão primeiro para receptores também com abaixo de 18 anos. Mas isso varia um pouco, assim, por exemplo, porque nós podemos ter uma criança de 13 anos que seja muito grande, tenha, por exemplo, um coração já grande, né? Nós temos adolescentes aí de 13, 12 anos que tem 1,90m, né? Porte físico de adulto. Então, o coração desse adolescente provavelmente não vai caber numa criancinha de um ano que está precisando de um coração para transplante. Então, a gente faz essa relação antropométrica também, né? Mas, a priori, órgãos de doadores infantis vão primeiro para receptores infantis. Se não tiver nenhum receptor dessa faixa etária compatível, aí ele vai para doação de órgãos para adultos normalmente. Mas a gente procura fazer essa compatibilidade antropométrica.
1: Agora, a senhora mencionou, né, a doação em casos de morte encefálica. A gente tem doação também de pessoas em vida, porque eu acho que a maioria das pessoas, quando pensa em doação de órgãos, já pensa em situação de morte, né? Mas a gente tem doação em vida também. A senhora pode falar um pouquinho pra gente dos dois casos, assim, quando que se trata de doação pós-morte, quando que é possível fazer doação em vida ainda?
10: Sim, a doação pós-morte, ela é prevista em lei, né? E ela ocorre numa situação que a gente chama de morte encefálica, que é quando a perda da função total das funções do cérebro, né? A gente sabe que todo o nosso organismo é comandado pelo nosso cérebro, então quando ele para de funcionar, isso é a morte de fato do indivíduo. E é na morte encefálica que é possível se doar coração, rins, fígado, pâncreas, intestino e tecidos também. É possível doar córneas, é possível doar pele, ligamentos, ossos, tendões, enfim. Mas na doação inter vivos, a gente só pode doar órgãos duplos ou órgãos que se regeneram, né? Então, em vivo, na doação em vivos, a gente pode doar um dos rins, parte do fígado e pode doar medula óssea. Esse é o tipo de doação em vida que pode acontecer.
1: Muito bem. Agora, doutora, uma única pessoa pode doar mais de um órgão, mais de um tecido?
10: Com certeza. Um único doador falecido, por exemplo, ele pode doar até 7, 8 órgãos e também pode doar todos os tecidos, exceto medula óssea. E o doador em vida é aquilo que eu falei, ele pode doar medula óssea, um dos rins ou parte do fígado.
1: E o Sistema Único de Saúde tem uma lista única para isso? Acho que essa também é uma dúvida que muita gente tem, né? Porque as pessoas têm aquele imaginário de que você pode... Ai, tendo dinheiro, você vai passar na frente. É uma lista única, né?
10: É uma lista única. Critérios econômicos, sociais, políticos, enfim, isso não é um consenso comum, é uma lenda urbana, né? Isso não existe, a lista é única. A distribuição dos órgãos que são doados pelas famílias, ela é feita através de critérios técnicos e não é feita assim diretamente pelo humano. Há um sistema informatizado que cruza os dados de compatibilidade dos candidatos a transplantes, ou seja, daquelas pessoas que estão inscritas na lista única, com os doadores, com os dados dos doadores, e existe um algoritmo. Então, ele cruza os dados dos doadores e dos receptores e vê
11: qual é o mais compatível e organiza, assim, por critérios cronológicos, por critérios de urgência máxima, né? Então, você pode, por exemplo, uma pessoa pode passar na frente da lista, pode, se ela tiver muito urgente. Uhum. Porque tem aquela pessoa que está inscrita, mas que ela não está tão urgente, ela pode esperar um pouco. E tem alguns que entram no caso de urgência máxima, que ela precisa transplantar em 48 horas, ou senão ela morre. Então, nesses casos, a lista olha quem está em urgência. E, é claro, ela classifica os urgentes primeiro e os eletivos na sequência. Então, a lista é única e não existe. O nosso sistema, ele prima por isso, sabe, Mariana? Ele prima pela transparência do sistema. Então, as pessoas que são candidatas a um transplante e que estão inscritas nas listas, elas têm acesso ao seu prontuário e elas podem acompanhar a sua situação na lista. Então, ela vai ver quem passou na frente por questões de urgência, enfim. Então, a lista é totalmente transparente e não é possível se passar na frente da lista por questões que não sejam urgência.
12: Agora, antes da gente encerrar, queria que a senhora falasse um pouco sobre como as pessoas devem proceder caso elas queiram ser doadoras, né? Acho que é muito importante, principalmente quando se você tem a intenção de ser doadora, mas você percebe que a sua família pode ter algum tipo de preconceito com aquilo ou algum tipo de resistência, né?
11: Na verdade, as famílias não têm preconceito, as famílias não têm conhecimento, porque a doação de órgãos é uma coisa, assim, a gente costuma dizer que é o suprassumo da alta complexidade, né? Quando todos os tratamentos falharam, o que, que resta agora? Trocar o órgão? Então, as famílias têm desconhecimento, né? Mas o que é essencial, que fique assim de mensagem para quem está nos ouvindo, é que se você deseja ser um doador após a sua morte, você vem a falecer e quiser se tornar um doador, você precisa deixar claro para a sua família. Então, você, sei lá, está numa conversa de fim de semana, vocês estão ali no almoço de domingo na família, né? Você fala assim, gente, lembra aquela coisa da doação de órgãos? Eu quero deixar bem claro, eu vou ser doador, viu? Se eu morrer, a gente até brinca, né? Se eu doer, é para doar, se eu morrer, é para doar tudo. Então, é isso que precisa ficar claro, porque a família, ela tende a fazer os gostos do seu ente querido quando ele fala,
12: né?
11: Ela tende a respeitar. Então, o que é muito claro é falar, gente, se eu morrer algum dia, eu quero ser doador de órgãos. Se eu não puder, por exemplo, se não houver morte cefálica, a pessoa já tiver o coração parado de cara, né? Assim, por exemplo, num acidente de trânsito, o coração parou ali, dá para doar córneas, dá para doar ossos, dá para doar pele, dá para doar músculos, tendões, dá para doar uma série de outros tecidos. Principalmente, a gente tem que lembrar das córneas. A nossa lista de córneas hoje é gigante. E você imagina, você poder doar os seus olhos e fazer com que uma pessoa volte a enxergar. Então, isso é muito importante. Então, a mensagem que precisa ficar para as famílias, para a pessoa que quer se tornar um doador, avise a sua família, porque quem vai autorizar a doação é a sua família.
12: Muito bem, nós conversamos com Patrícia Freire, coordenadora geral do Sistema Nacional de Transplantes do Ministério da Saúde. Doutora Patrícia, muito obrigada pela entrevista à Voz do Brasil.
11: A gente aqui agradece.
0: 2027 vai ser o ano da Copa do Mundo Feminina no Brasil.
12: E de olho no futebol feminino brasileiro, foi sancionado nesta segunda-feira um marco legal para a modalidade.
0: A legislação prevê medidas para profissionalização nas competições, proteção à maternidade e prevenção e combate à discriminação no futebol.
13: Foi sancionada nesta segunda-feira a Lei do Futebol Feminino, que estabelece diretrizes nacionais para o desenvolvimento do esporte. Entre as medidas, está a redução gradual do número de atletas não profissionais nas competições oficiais. Na principal divisão nacional, cada equipe poderá ter inicialmente até 4 jogadoras não profissionais. Nas demais divisões nacionais e na principal divisão estadual, o limite será de 6. A lei também estabelece medidas para ampliar a participação das mulheres em diferentes áreas do futebol e garantir mais direitos às atletas, como explica o ministro do Esporte, Paulo Henrique Cordeiro.
14: É uma lei que também se preocupa com a formação de gestoras, com técnicas, com a arbitragem feminina no futebol, com condições como a proteção à maternidade, com a busca da igualdade salarial entre as jogadoras do futebol feminino e do futebol masculino, que se preocupa essencialmente com o desenvolvimento de esse futebol feminino, de nós virarmos a chave.
13: As atletas também deverão ter acesso a condições equivalentes de treinamento, espaços, equipamentos e profissionais de suporte. A legislação inclui ainda medidas de prevenção e combate à discriminação, ao racismo, à intolerância e à violência contra as mulheres no futebol. A medida entra em vigor durante a preparação do Brasil para sediar, em 2027, a Copa do Mundo Feminina. O Mundial será realizado de 24 de junho a 25 de julho em 8 cidades brasileiras. Reportagem Thaís de Araújo.
1: O governo federal divulgou hoje uma série de medidas que vem tomando para evitar que o aumento do preço do petróleo, causado pela guerra no Oriente Médio, traga prejuízos para a população brasileira.
0: A cotação internacional do barril do petróleo Brent, o tipo que é para comercialização, já acumula uma alta de 40% desde o início dos conflitos.
15: As medidas fazem parte de um conjunto de ações para evitar o aumento do preço dos combustíveis no país diante da alta dos preços internacionais do petróleo. O pacote inclui nova portaria do Ministério da Fazenda, que prorroga a subvenção de R$ 2,12 por litro de óleo diesel, publicada na última sexta-feira. Segundo o ministro do Planejamento e Orçamento, Bruno Moretti, a política de concessão de subsídios aos combustíveis ainda é necessária e precisa ser mantida para atenuar os efeitos da guerra no Oriente Médio entre Estados Unidos, Irã e Israel.
16: A política de subvenção, ela funciona sempre como um amortecedor. Ela é do tamanho necessário para amortecer o choque e nunca ela é discricionária, sem parâmetros.
15: Na semana passada, também foi deflagrada a Operação Carga Pesada. De acordo com o balanço divulgado nesta segunda-feira, entre 21 e 25 de setembro, 241 fiscalizações foram realizadas em postos, distribuidoras e revendedoras para checar preços e qualidade dos combustíveis e do GLP, o gás de cozinha. O ministro da Justiça e Segurança Pública, Wellington Lima, destacou que o reforço na fiscalização não vai de encontro ao livre mercado. O ministro disse ainda que é preciso diferenciar a liberdade para definição de preços das situações consideradas abusivas.
17: A necessidade de nós, a todo instante, chamarmos atenção para a distinção entre o uso, a liberdade de preço e o abuso. O uso dessa faculdade não se confunde com este abuso indiscriminado de preço. Imaginar 1.300% de incremento na margem de lucro é algo que atenta frontalmente contra o interesse da sociedade brasileira, da cidadania, da dimensão dos consumidores, e o nosso aparato de Estado deverá estar absolutamente mobilizado para reprimir esse tipo de conduta.
15: O governo também aumentou as penalidades previstas para infrações cometidas por integrantes da cadeia de combustíveis. Com a nova regra, o teto para as multas passou de 14 para 500 milhões de reais. Reportagem Gabriela Noronha.
1: E devido à elevação abusiva de preços, a ANP, Agência Nacional do Petróleo, Gás Natural e Biocombustíveis, já aplicou multas que somam mais de 700 milhões de reais a distribuidoras de combustíveis.
0: Essas foram as notícias do governo federal.
1: A realização da Secretaria de Comunicação Social da Presidência da República.
0: Com produção da empresa Brasil de Comunicação.
1: Fique agora com as notícias do Poder Judiciário e do Congresso Nacional. Boa noite.
0: Boa noite para você e até amanhã.
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20: STF vai definir limites para quebra de sigilo telemático em fiscalização tributária.
21: Acordo prevê medidas para combater o assédio eleitoral na administração pública da Paraíba.
20: Para o STJ, condenação por violência doméstica é fundamento suficiente para impor a participação do agressor em grupo reflexivo.
21: Boa noite, eu sou Marcela Luiza.
20: E eu sou Walter Lima.
21: O Supremo Tribunal Federal vai definir se a Justiça pode autorizar a quebra de sigilo telemático em fiscalizações de tributos.
20: A decisão final do STF deverá ser aplicada por todo o judiciário do país. Marcelo Della Libera.
2: O caso começou com uma ação da União que pediu acesso a e-mails e arquivos armazenados em nuvem de um investigado para apurar um suposto esquema de emissão de notas fiscais falsas. No recurso ao Supremo, a União sustenta que o Marco Civil da Internet permite, mediante ordem judicial, o acesso a dados armazenados também em processos de outras áreas. O relator ministro Dias Toffoli destacou que a discussão envolve, de um lado, o direito à privacidade e ao sigilo das comunicações e, de outro, o interesse público na arrecadação de tributos. Ainda não há data para o julgamento do mérito no Supremo.
21: Acordo homologado pela Justiça do Trabalho prevê medidas para combater o assédio eleitoral na administração pública da Paraíba.
4: O Estado também vai pagar indenização por dano moral coletivo. Samanta Flor.
22: O acordo foi firmado entre o Ministério Público do Trabalho e o Estado da Paraíba. A previsão é de ações para identificar e coibir práticas de assédio eleitoral e também discriminatórias nas relações de trabalho da administração estadual.

0: se interferirem na escolha do voto. Celulares e outros equipamentos que possam gravar ou transmitir imagens devem ficar desligados e guardados no local indicado pelos mesários, enquanto a pessoa vota. Ao final do horário de votação, a equipe imprime o boletim de urna e encaminha a mídia de resultado para a transmissão dos dados.
1: Condenação por violência doméstica é fundamento suficiente para obrigar agressor a participar de grupo reflexivo como condição de suspensão da pena.
2: O entendimento é do STJ, Fátima Uchoa.
3: Um homem condenado por violência doméstica teve a execução da pena suspensa desde que cumprisse algumas condições, como a de frequentar 5 sessões de grupo reflexivo. O Tribunal de Justiça do Rio de Janeiro afastou essa condição por entender que não houve fundamento específico para determiná-la, o que resultou em recurso do Ministério Público. O STJ restabeleceu a obrigação. Segundo o relator ministro Rogério Schietti Cruz, o juiz só precisa apresentar justificativa específica se decidir não aplicar a medida. Para o ministro, os grupos buscam responsabilizar o agressor e ajudar a romper o ciclo de violência doméstica.
1: Justiça bloqueia 146 milhões de empresas acusadas de envolvimento em garimpo na terra indígena Yanomami.
2: A decisão é fruto de um pedido do MPF, Vanessa Pereira.
4: Segundo a ação, a cassiterita era extraída clandestinamente da terra indígena Yanomami, em Roraima, transportada por aeronaves a partir de pistas de pouso clandestinas, registrada como se fosse produção de cooperados e, em seguida, adquirida pela White Solder Metalurgia e Mineração Limitada, que transformava o minério em lingotes de estanho. Com isso, além do bloqueio de bens, direitos e valores, a Justiça também determinou que a Receita Federal informe os dados de faturamento das 4 empresas de 2021 a 2025. Essas informações servirão de base para sanções e eventual revisão de valores bloqueados.
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1: Uma boa noite.
2: E até amanhã.
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7: Eu sou Humberto Pinheiro e estes são os destaques de hoje do Jornal do Senado, que começa agora. Congresso vai iniciar a análise da medida provisória que proíbe as bets em todo o país. CCJ analisa punições para quem desiste de criança adotada. Sancionada lei que cria a Universidade Federal da Fronteira Norte em Oiapoque, no Amapá. Boa noite. Já está no Congresso Nacional a medida provisória 1394 de 2026, que proíbe em todo o país as chamadas bets. Pelo texto, que será analisado por uma comissão mista de senadores e deputados federais, antes de ser votado pelos plenários da Câmara e do Senado, a restrição valerá para as apostas sobre eventos reais de temática esportiva e sobre eventos virtuais de jogos online. As informações com o repórter Alexandre Campos.
8: Além de acabar com as atuais concessões no prazo de 30 dias, a MP prevê o bloqueio do acesso a sites e aplicativos de apostas. As empresas que exploram a atividade não terão direito a qualquer indenização nem a devolução do valor que repassaram ao governo pela outorga do serviço. A conta vinculada a algum operador que continuar explorando ilegalmente a atividade será bloqueada e os valores serão destinados ao Fundo Nacional de Segurança Pública. O dinheiro referente a jogos não apurados e os recursos de prêmios de apostas cujo resultado tiver sido concluído antes da vigência das novas regras deverão ser devolvidos aos apostadores. O texto ainda veda publicidade, propaganda e patrocínio relacionados a esse tipo de atividade e impõe obrigações aos provedores de aplicações de internet e lojas virtuais como impedimento de oferecer produtos ou serviços referentes a apostas. O vício em bets tem levado famílias ao endividamento e há mais registros de casos de depressão e de ansiedade com aumento do risco de suicídio, problemas que, de acordo com o governo, motivaram a

0: reedição da medida provisória. A população pode se manifestar sobre a MP clicando em consulta pública no endereço senado.leg.br/e-cidadania.
1: O Congresso também recebeu o projeto de lei do Executivo que tipifica crimes relacionados às bets. O texto torna crime tanto a exploração quanto a publicidade de bets, tipificando 5 condutas como criminosas. A proibição das bets prevista em medida provisória já está valendo, mas o projeto que trata dos crimes ainda precisa ser votado pela Câmara e pelo Senado para virar lei e entrar em vigor. A Comissão de Constituição e Justiça do Senado deve discutir uma alteração no Estatuto da Criança e do Adolescente para punir adultos que desistem do processo de adoção. A proposta busca introduzir sanções específicas para desencorajar a chamada desistência tardia, quando a criança já consolidou laços afetivos com os adotantes. Repórter Douglas Castilho.
2: De 2019 a 2024, mais de 2 mil crianças registradas para adoção passaram por pelo menos um processo de devolução, segundo dados do Conselho Nacional de Justiça. Foi pensando nesse cenário que o ex-senador Major Olímpio apresentou o projeto de lei que estabelece sanções para os adotantes que desistirem durante o processo. A relatora da proposta na Comissão de Direitos Humanos, senadora Damares Alves, do Republicanos do Distrito Federal, falou das consequências dessa espécie de segundo abandono.
3: Agravam ainda mais a vulnerabilidade de crianças e adolescentes que, por vezes, já sofrem trauma anterior de exclusão ou perda da família de origem.
2: A proposta prevê punições como o pagamento de indenização e até responsabilização por crime de abandono de incapaz, se a desistência ocorrer após a sentença judicial definitiva de adoção.
1: Foi sancionada a lei aprovada pelo Senado que cria a Universidade Federal da Fronteira Norte, com sede em Oiapoque, no Amapá. Repórter Rodrigo Rezende.
4: A Universidade Federal da Fronteira Norte, a UFFN, terá sede em Oiapoque, na fronteira com a Guiana Francesa, e será vinculada ao Ministério da Educação. O campus da Unifap, Universidade Federal do Amapá, que fica no município, passa a integrar a nova universidade, com a transferência dos cursos, estudantes e cargos. A UFFN terá como objetivos oferecer graduação e pós-graduação, desenvolver pesquisa, extensão e cultura e promover a inovação e o desenvolvimento regional. O presidente do Senado, Davi Alcolumbre, destacou o papel da instituição na formação de profissionais e pesquisadores, principalmente com a possível exploração de petróleo na região.
5: De formarmos capacidade intelectual na academia, na universidade, no conhecimento, nessa nova perspectiva das riquezas da exploração do petróleo e das riquezas que o petróleo pode proporcionar para o Brasil e vai proporcionar para a Amazônia, de conhecimento, de inteligência, e a universidade, só ela é capaz de gerar todas essas perspectivas.
4: Para 2027 e 2028 estão previstos investimentos de R$20 milhões por ano na nova universidade.
1: Uma proposta em análise na Comissão de Educação propõe que bibliotecas de escolas públicas disponibilizem livros sobre proteção à mulher. Obras que abordem o tema e igualdade entre homens e mulheres também devem constar nos acervos. A medida tem como objetivo atuar preventivamente no combate à violência contra o público feminino e deve ser adotada conforme a previsão orçamentária. A relatora, senadora Ivete da Silveira, do MDB de Santa Catarina, enfatiza que a iniciativa pode ser implementada de forma gradual. Para ela, o acesso a obras literárias, informativas e pedagógicas sobre esses assuntos contribui para o desenvolvimento de atitudes compatíveis com a dignidade da pessoa humana e com a não discriminação.
6: Nem só de violência vive o Brasil, ele vive também de uma capacidade de reagir a ela.
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1: O Tribunal Superior Eleitoral decidiu que o e-título poderá ser usado normalmente nos dias das eleições, inclusive para download. A novidade vale para os 2 turnos de votação. Mais detalhes com o repórter Herman Kulitz.
9: Os cidadãos poderão usar o aplicativo e-título normalmente nos dias da votação, inclusive para download. Isso vale tanto para o primeiro turno quanto para o segundo. O anúncio foi feito pelo presidente do TSE, ministro Cássio Nunes Marques, destacando as funcionalidades.
10: A Justiça Eleitoral iniciou o envio de notificações oficiais pelo aplicativo e-título. A iniciativa busca facilitar o acesso a informações importantes para o exercício do voto, como a consulta antecipada ao local e a sessão de votação. Reforçamos, portanto, a recomendação para que eleitoras e eleitores mantenham o aplicativo atualizado, façam o primeiro acesso e confiram seus dados com antecedência.
9: De acordo com o TSE, quem tem biometria cadastrada e fotografia digital poderá utilizar o e-título como documento oficial de identificação na hora de votar, apresentando o documento diretamente pelo celular ao mesário. Não serão aceitas capturas de tela nem documentos sem foto.
1: Emissoras de rádio de todo o país poderão transmitir gratuitamente a cobertura especial da Rádio Senado no primeiro turno das eleições. 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Com trabalhos técnicos de Eliseu Caires, o Jornal do Senado fica por aqui. Acompanhe agora as notícias da Câmara dos Deputados. Boa noite e até amanhã.
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12: Câmara analisa a destinação de percentuais mínimos de recursos ao esporte.
13: Projeto de lei cria uma política nacional de educação para jovens e adultos.
12: Parlamentares apresentam propostas para fiscalizar a qualidade da água.
14: Boa noite. Encerramos hoje o projeto de gravação de edições do Jornal Câmara dos Deputados em emissoras da rede Câmara de Rádio neste ano de 2026. Este programa está sendo produzido diretamente da cidade de Vitória da Conquista, com a participação do colega Guilherme Barbosa, da Rádio Câmara de Vitória da Conquista. Eu sou Márcio Aquilissardi, bem-vindo, Guilherme.
15: Boa noite, obrigado, Márcio. É uma honra profissional participar da apresentação desse jornal da Câmara dos Deputados, dentro da Voz do Brasil. Vamos agora às notícias da Câmara dos Deputados. O Wellington Roberto, do PSD da Paraíba, apresentou proposta de fiscalização e controle para verificar a origem e a regularidade da água utilizada na fabricação de refrigerantes e cervejas no Brasil. A iniciativa prevê a revisão das autorizações realizadas nas fábricas nos últimos 5 anos.
14: O Wellington Roberto quer saber se as empresas usam água mineral dentro dos padrões exigidos pelos órgãos de controle. O deputado também solicita explicações sobre a ausência nos rótulos dos refrigerantes de informações relacionadas à origem da água utilizada na produção.
15: Júlio Arcoverde, do PP, quer discutir a prestação dos serviços de abastecimento de água e esgotamento sanitário no estado do Piauí. O deputado cita relatos de falhas no fornecimento e defende mais acompanhamento da execução dos contratos de concessão.
14: Júlio Arcoverde sugere reunir representantes da concessionária, de órgãos reguladores e do poder público em uma audiência sobre o tema. Ele explica que o objetivo é avaliar a fiscalização do setor e discutir medidas para melhorar a qualidade e a continuidade dos serviços prestados.
11: Saúde.
15: Dorinaldo Malafaia, do PDT do Amapá, defende a aprovação de projeto de lei complementar que inclui o combate à malária entre os objetivos da atuação conjunta da União, dos estados, do Distrito Federal e dos municípios. A proposta prevê ações articuladas aos processos de licenciamento ambiental.
14: Dorinaldo Malafaia alerta que grandes empreendimentos instalados em regiões com alta incidência de malária devem considerar, durante o processo de licenciamento, os riscos da doença. O deputado avalia que a cooperação entre os entes federativos pode fortalecer a prevenção e o controle.
11: Segurança Pública.
15: Sargento Faur, do PL do Paraná, defende o aumento das penas para motoristas alcoolizados que causarem acidentes com vítimas. Ele cita casos recentes de atropelamentos fatais e mortes de motociclistas provocados por condutores embriagados.
16: Eu apresentei, baseado nessa carnificina que estamos vivendo no trânsito, um projeto duríssimo, que ele aumento de pena, reclusão de 6 a 20 anos quando o motorista, sob influência de álcool ou outra substância psicoativa, provocar morte no trânsito. Crime inafiançável. Ou seja, chega de fiancinha de 3 mil, de 1.000, de 2 mil. Não, vai ficar preso até decisão judicial. Multas mais severas.
14: A proposta também prevê 10 anos de suspensão da carteira de motorista em casos de morte e 7 anos quando houver invalidez permanente da vítima. Para Sargento Faur, as mudanças evitam a sensação de impunidade e tornam mais rigorosa a punição para crimes cometidos por motoristas embriagados.
15: Favorável à redução da maioridade penal de 18 para 16 anos, Paulo Freire Costa, do PL de São Paulo, considera que as regras atuais de punição para adolescentes precisam levar em conta a gravidade dos acontecimentos. Ele é um dos autores de PEC sobre o tema.
14: O texto assinado por Paulo Freire Costa também inclui a responsabilização penal de adolescentes maiores de 12 anos que cometam crimes violentos e hediondos. A justificativa aponta que o limite de 3 anos de internação pode estimular o recrutamento de menores para a prática de crimes.
11: Justiça.
15: Projeto de Alexandre Guimarães, do MDB do Tocantins, cria regras para punir a chamada litigância abusiva reversa. A proposta prevê punições para réus que descumpram decisões judiciais de forma reiterada ou apresentem recursos sucessivos apenas para atrasar as determinações da justiça.
14: De acordo com Alexandre Guimarães, grandes litigantes costumam transformar a demora dos processos em estratégia de negócio, o que sobrecarrega o judiciário. Para ele, a medida combate o abuso de poder econômico nos tribunais e assegura que as decisões sejam cumpridas.
11: Educação.
15: A Câmara analisa a criação de uma Política Nacional de Educação de Jovens e Adultos. A proposta pretende avançar na construção de medidas para estimular milhões de brasileiros que não conseguiram concluir os estudos. A repórter é Maria Neves.
17: A Comissão de Educação da Câmara dos Deputados aprovou o projeto que institui a Política Nacional de Educação de Jovens e Adultos. Pela proposta, o poder público deverá adotar ações para assegurar o acesso e a permanência na escola de todos os cidadãos que não concluíram o ensino fundamental ou médio na idade própria. Dentre as medidas previstas estão a busca ativa de estudantes que abandonaram os estudos, a previsão de orçamento próprio para o programa em igualdade de condições com o ensino regular e a oferta de bolsas de estudo. Ainda de acordo com o texto aprovado, a União deverá oferecer assistência técnica a estados e municípios para ampliar a oferta de vagas na educação de jovens e adultos. Nessa modalidade, as instituições de ensino deverão oferecer cursos em horários flexíveis, inclusive aos fins de semana. Para a deputada professora Luciene Cavalcante, do PSOL de São Paulo, que integra a Comissão de Educação, a proposta é fundamental, uma vez que o Brasil ainda conta com milhões de pessoas que não concluíram a educação básica.
18: Hoje, no nosso país, mais de 1.000 cidades não têm sequer uma turma de EJA. Isso é um escândalo. Quando a gente vai olhar que são quase 70 milhões de brasileiros que hoje não concluíram a educação básica.
17: O projeto ainda determina a formação de professores especializados e a realização de concursos públicos para a contratação de profissionais específicos para a formação de jovens, adultos e idosos. Os governos também terão de assegurar aos alunos da modalidade de jovens e adultos participação igualitária em programas de material didático, transporte, alimentação e assistência à saúde. Além disso, as instituições de ensino deverão oferecer espaço para acolhimento de crianças entre 4 e 12 anos, sob a responsabilidade de estudantes jovens, adultos ou idosos. A proposta que institui a Política Nacional de Educação de Jovens e Adultos ainda será analisada pelas Comissões de Finanças e Tributação e de Constituição e Justiça. Da Rádio Câmara de Brasília, Maria Neves.
11: Economia.
14: Lucas Ramos, do PSB de Pernambuco, apoia a criação de regras mais claras para responsabilizar os sócios pelas obrigações que permanecem após a extinção de uma empresa. A proposta, segundo ele, protege credores, trabalhadores e fornecedores, além de ampliar a segurança jurídica.
12: Relator da matéria na Comissão de Indústria, Comércio e Serviços, Lucas Ramos avalia que a mudança contribui para reduzir disputas judiciais e fortalecer o ambiente de negócios. Ele afirma que a medida ajuda a coibir o uso indevido da personalidade jurídica para evitar o cumprimento de obrigações.
14: Projeto de Júnior Ferrari, do PSD do Pará, amplia a desoneração tributária para serviços de conservação, modernização e reparo de embarcações listadas no Registro Especial Brasileiro. O texto também inclui as empresas brasileiras de navegação como beneficiárias do Renaval, o programa de incentivo ao setor.
12: Júnior Ferrari alega que a reforma tributária acabou com benefícios que garantiam a competitividade do setor de reparos navais. Ele entende que as mudanças são necessárias para preservar empregos, atrair investimentos estrangeiros e manter a infraestrutura de atendimento à frota brasileira.
14: Juarez Costa, do Republicanos de Mato Grosso, integra a Frente Parlamentar em Defesa do Mutualismo. O grupo pretende acompanhar a regulamentação do sistema em que associados dividem os custos de proteção de seus bens como alternativa ao seguro tradicional.
12: Juarez Costa apoia a articulação entre o poder público, entidades do setor e a sociedade civil para fortalecer esse modelo de proteção patrimonial. A frente também busca contribuir para a aplicação das regras estabelecidas pela lei que regulamentou o mutualismo no país.
11: Agricultura.
14: Produtores rurais endividados poderão ter até 25 anos para pagar seus financiamentos, conforme substitutivo apresentado por Dilceu Esperafico, do PP do Paraná. O relatório do deputado também estabelece carência de até 3 anos para o início dos pagamentos.
12: Dilceu Esperafico considera que a renegociação das dívidas pode ajudar os produtores afetados por perdas na safra, aumento dos custos de produção ou dificuldades na comercialização. O texto também prevê a suspensão de cobranças judiciais durante o período de adesão ao programa de renegociação.
14: Raimundo Costa, do PSD da Bahia, é autor de projeto que cria um selo nacional para a identificação de pescado proveniente da pesca artesanal sustentável. A proposta também institui um programa de rastreabilidade para informar a origem do produto e a comunidade responsável pela captura.
12: Raimundo Costa aponta que a certificação pode aumentar o valor comercial do pescado artesanal, ampliando o acesso a mercados diferenciados. O texto prevê também que produtos certificados tenham prioridade em compras públicas, feiras e ações de promoção comercial.
11: Trabalho.
14: Mauro Benevides Filho, do União do Ceará, apoia a PEC que reduz de 44 para 40 horas semanais a jornada, com 2 dias de descanso a cada 5 trabalhados e sem redução salarial. Ele ressalta a importância da mudança para o bem-estar da população.
16: Eu bato muito que você, para você crescer, você tem que melhorar na sua função estudando. O que é que essa emenda constitucional está fazendo? É tentando reduzir, em vez de um dia por semana de folga, de lazer, de cuidar da casa, enfim, do que seja, de estudar, é reduzir de 5 por 2. O que é isso? É trabalhar 5 dias e conseguir folgar 2. Isso não significa que sábado e domingo não poderão trabalhar. Poderão sim. Você pode substituir um dia da semana, quarta-feira, trabalhar no sábado e assim por diante. Ou seja, a emenda constitucional prevê isso.
12: Mauro Benevides Filho considera que a redução da jornada também pode aumentar a produtividade. Segundo o parlamentar, empresas que já adotaram a escala de 5 dias de trabalho por 2 de descanso relatam funcionários mais motivados e redução das faltas justificadas por atestados.
14: Zé Adriano, do PP do Acre, apresentou requerimento para a realização de audiência pública para debater o fim da escala 6x1. O deputado propõe ouvir representantes da construção civil sobre os possíveis impactos da mudança nos custos, na produtividade e na manutenção dos empregos.
12: Zé Adriano considera que a construção civil deve participar do debate por empregar grande contingente de trabalhadores e depender intensamente de mão de obra. Ele avalia que a audiência pode contribuir para a análise das propostas sobre o tema que tramitam no Congresso Nacional.
14: Missionário José Olímpio, do PL de São Paulo, apresentou o projeto que autoriza a criação de um Programa Nacional de Proteção a Motofretistas e Mototaxistas. A proposta prevê recursos federais para municípios e o Distrito Federal oferecerem gratuitamente equipamentos de segurança e cursos de qualificação.
12: Missionário José Olímpio defende a priorização de trabalhadores de baixa renda com adesão voluntária aos cursos e sem novos custos para a categoria. Segundo o deputado, o objetivo é reduzir os acidentes e as mortes no trânsito relacionados ao uso profissional de motocicletas.
14: Ercílio Coelho Diniz, do MDB de Minas Gerais, apresentou o projeto que cria o Programa Nacional de Requalificação Profissional para pessoas acima de 45 anos. Segundo ele, o objetivo é oferecer cursos gratuitos de tecnologia e serviços digitais, bolsas de qualificação e incentivos para empresas que contratarem os beneficiários.
12: O projeto de Ercílio Coelho Diniz também prevê prioridade para pessoas desempregadas há mais de um ano. O deputado argumenta que a iniciativa combate o etarismo no mercado de trabalho e reduz o desemprego prolongado entre trabalhadores com mais de 45 anos.
11: Esporte.
14: A Câmara analisa uma proposta que prevê a destinação de recursos ao esporte. A repórter Paula Bittar tem mais detalhes sobre a medida.
19: A Comissão de Constituição e Justiça da Câmara aprovou uma proposta de emenda à Constituição que estabelece que União, Estados, Distrito Federal e Municípios deverão destinar anualmente pelo menos 1% da receita de impostos à promoção do desporto educacional e de alto rendimento. Além de definir percentuais mínimos, a proposta propõe um sistema de repasse de recursos entre os entes federativos para viabilizar políticas públicas integradas. Assim, do mínimo previsto para a União, 25% serão destinados aos estados e ao Distrito Federal e 25% aos municípios. Os critérios de rateio dos recursos serão definidos em lei complementar. O relator na comissão, deputado Helder Salomão, do PT do Espírito Santo, defende que a destinação de recursos mínimos pode colaborar para o incentivo ao esporte desde cedo.
20: A escola é a primeira oportunidade que o jovem, que o adolescente tem de começar a prática esportiva. E muitas escolas não têm a estrutura necessária, não têm o apoio. Nós precisamos ter recursos disponíveis, e nós estamos falando de 1% do total dos impostos arrecadados, para investimento em infraestrutura nas escolas do nosso país. Eu tenho certeza que nós vamos revelar muito mais talentos.
19: Segundo Helder Salomão, no futuro, mais dinheiro investido se transformará em mais medalhas para o país.
20: Hoje, nós temos o Bolsa Atleta, que é uma experiência bem sucedida, porque vários ganhadores de medalha nas Olimpíadas que o Brasil participa são de atletas que tiveram o apoio do Bolsa Atleta. Eu acredito acredito que nós, ao aprovarmos essa PEC e ela se transformar numa legislação que garante recurso para infraestrutura e apoio aos nossos jovens, adolescentes, nós teremos muitos talentos. O Brasil vai se destacar muito mais nas Olimpíadas, nas competições nacionais e internacionais.
19: A análise da proposta pela CCJ é apenas o primeiro passo da tramitação na Câmara. Agora, a PEC que destina recursos para o esporte, assim como outras que estão sendo analisadas em conjunto e tratam do mesmo tema, precisa passar por uma comissão especial e pelo plenário em 2 turnos de votação. Da Rádio Câmara, de Brasília, Paula Bittar.
12: A Câmara analisa projeto que cria uma política nacional para ampliar o acesso de crianças e adolescentes com autismo a atividades esportivas adaptadas. Autor da matéria, André Fufuca, do PP do Maranhão, afirma que a iniciativa utiliza o esporte como ferramenta de desenvolvimento, autonomia e inclusão social.
14: A matéria prevê a criação de núcleos e centros de esporte inclusivo e a capacitação de profissionais para atender esse público. André Fufuca destaca também a integração de ações nas áreas de esporte, educação, saúde e assistência social.
12: Termina agora esta edição especial do Jornal Câmara dos Deputados, produzida e apresentada pela Rádio Câmara de Brasília, em parceria com a Rádio Câmara de Vitória da Conquista, integrante da Rede Câmara de Rádio.
14: Eu agradeço ao Guilherme e a toda a equipe da Câmara de Vereadores de Vitória da Conquista pelo excelente trabalho conjunto.
12: Obrigado à Câmara dos Deputados por esta oportunidade. Este programa teve trabalhos técnicos de Everson Urani e a apresentação de Márcio Aquilissardi e Guilherme Barbosa. Boa noite.
14: O Jornal Câmara dos Deputados volta amanhã. Fique agora com as notícias do Tribunal de Contas da União.
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11: 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Boa noite.
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4: Chega mais, estamos ao vivo.
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4: de volta, 10 horas e 7 minutos. Estou aqui, Alex Pano na área. Litoral. Vamos curtir mais uma sequência gostosinha de 45 minutos.
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4: A primeira da sequência que tá boa e grande, essa daqui.

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0: Fechando bem, 5 regras, Jorge Matheus, isso é bom demais. Vamos pro Você no Comando, antes mandar beijo que Vanusa Brioli, sempre linda, tá aqui acompanhando. Lidia Antes Cavacho também, beijo sua linda, e agora a gente vai obedecer a galera.
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9: Começando bem a semana, contigo aqui da número 1, essa é a Litoral FM, vamos nessa.
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11: E aí, já gravou o seu pedido?
9: Bora, vamos abrir com você hoje, Maria, beijo, vai.
12: Boa noite, Alex, boa noite, Maria Vitória, queria pedir a música do Santana. Ah, vamos

0: o pedidaço da Maria, mandou bem, água com açúcar, agora virando totalmente a parada aqui, o José Roberto mandou meio tímido aqui um texto, manda um gans, cara, foi maneiro uma segunda-feira, achei interessante, então vamos fechar com essa daqui, obrigado pela companhia, viu, aqui na programação da Litoral, daqui a pouquinho tem Litoral A2 também, bora!
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0: O que você acha dessa daqui? Com um novembrão aí no futuro, chegando. Boa. Valeu.

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0: Bom dia, eu também tô aqui na Litoral. Muito bom dia, eu sou a Sol e nós vamos juntinhos nessa manhã de terça-feira, dia 29 de setembro. Tá quase acabando setembro e que ele tenha sido de muitas bênçãos para você. Claro que tem desafios, mas a gente sempre tem que olhar para o lado bom. A olhar para as bênçãos, para as coisas boas que acontecem, para nos dar força para resolver aquilo que ainda a gente não conseguiu. Combinado? Ó, ótima terça-feira, vamos juntos. 999-86-1050, WhatsApp liberado. Para você mandar seu recadinho, sua foto, seu vídeo, falar como é que está sendo essa terça-feira, como é que está amanhecendo para você. Está trabalhando, saindo de um plantão, vai chegar para um plantão, para uma consulta médica. Olha, passear, caminhar, não importa. O que importa é que você esteja fazendo, esteja bem, esteja feliz e juntinho aqui com a gente na Rádio Litoral FM, a número 1 em audiência geral. Muito bom dia a você, eu estou esperando seu recadinho, tá? Combinado? Ótimo dia, boa terça-feira.

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0: Litoral, eu tô legal, 5h16. Bom dia para você que sintoniza a melhor do estado, a número 1 em audiência geral no Ibope. Muito bom dia, terça-feira. Estamos juntos aqui na Rádio Litoral e quem tá aqui comigo, direto da Inglaterra, Zé Carlos, bom dia.
1: Bom dia, Sérgio. O sol aqui hoje não apareceu ainda não, mas tá 15 graus, tá bom. Bom, mandar um abraço aí pra Solinha, pra Lena Mara, pro Toninho, pra Rebeca, pra Verinha do Pula Pula, pra Rosângela Bernardoni, pro Dorme, acorda Dorme. Um abraço aí pra todo mundo, fiquem com Deus.
0: Amém. Um beijo pra você. Soninha, bom dia. Acorda cedo.
2: Olá, sol. Bom dia. Terçou, hein? Bora, bora. Bora trabalhar. Aos ouvintes, aos cadeiras cativas, bom dia. José Carlos, Ana Mara, Eleomar, Claudineia, Robson, Nando Júnior, Rosângela, bom dia. Sol, bom trabalho, boa terça, fique com Deus e até amanhã, se Deus quiser. Sônia, André Carvalho, beijo, beijo.
0: Valeu, Soninha, beijo, beijo, até amanhã, se Deus quiser. Beto Penitente.
3: Bom dia, Sol. Beto Penitente, Colatina. São frases pequenas, mas tem tudo a ver. Quando damos flores, perfumamos as mãos. Bom dia, Sol. Bom dia, Luiz Amendoim. Bom dia, Leomar de Linhagem. Bom dia, ouvintes da Litoral. Na Litoral, estou legal.
0: Valeu, Beto Penitente. Bom dia. Ó, agora vamos para Espanha. Bom dia,
4: José. Bom dia, Sol. Bom dia para todos os ouvintes da Litoral. Na Litoral, eu tô legal. Solzinho, ó. Inverno já chegou aqui.
0: Ai, que imagem linda.
4: Entendeu? A princípio de inverno, né? Bom, tá, já tá bem fresco. Pessoal, mando um abraço para todos os ouvintes, todos os aniversariantes do dia.
0: Uhum.
4: E saúde e paz, que o resto a gente corre atrás. Beijo no coração, Sol. Fica com Deus.
0: Josimar, beijo para você também. Tudo de bom. Ele que manda imagens da Espanha, de Madrid, onde que ele estiver, ele manda um videozinho para eu conhecer. Obrigada. Olha quem tava sumido que apareceu hoje. David, bom dia. Ei, David. Ih, David, ó, seu áudio não quer tocar. Peraí, vamos ver se... É porque tem muitas mensagens, gente. Quando chega muitas mensagens de uma vez só, às vezes dá aquele... Vamos ver a Oséria se ela consegue falar. Oséria!
5: Ei, Sol, bom dia. Uma excelente terça-feira para todos. Bom trabalho, tá bom? Beijo, sou Oséria de Fechal. Ligadinha como sempre. Opa. Na Litoral, eu tô legal.
0: Valeu, um beijo. Vamos lá, daqui a pouco eu tento falar com o David. Vamos lá, David, vamos ver se você consegue.
6: Ei, minha criança, ei, bom David. Dia, só. Como você tá, hein?
0: Bem, graças a Deus.
6: Tem tanto tempo que a gente não se fala, hein? Mas a gente não se fala, mas eu tô aqui ligadinho na Rádio Litoral, hein?
0: Oba!
6: Trabalhando, escutando, né? Aquele abraço, Sol. Beijos.
0: Valeu. Daqui a pouquinho, né? Sai desse plantão e vai pra casa descansar.
7: Bom dia, amiga Sol. Matheus tá vendo Brunéis. Calor ontem, amiga, né? Muito sol. Céu no verão já. Um ventinho, tranquilo, madrugada. 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Bota sua feira no sol.

0: Litoral, eu tô legal. Muito bom dia, você que sintoniza Litoral FM. Bora falar com ele, Genimar de Pitanga. Bom dia, Genimar.
1: Bom dia, Sol. Aqui quem fala é Genimar de Pitanga. Tô passando para desejar uma terça-feira produtiva e abençoada para toda a família Litoral, para toda a família da cadeira cativa, né? De asa, uhum. Para não esquecer de ninguém. Para Vera do Pula Pula, a Dani Lopes, Leila Mara, a Soninha, a Rebeca, para Chade, né? A Rosângela, o Toninho, o Jumar, o Reco, a Mauri, o Estevinho, né? O Zé das Neves, o Chechel e toda essa galera que tá na escuta aí. E toca aquela musiquinha aí pra nós, Leão Indomável. Falou?
0: Beijo.
1: Vamos pra cima dessa terça-feira, vamos com tudo, sempre com Deus no comando, podendo ajudar a gente a ir e voltar.
0: Exatamente, um beijo, Vanja!
2: Ei, sozinha, bom dia, bom meu dia, amor, gatona. Bom trabalho, uma ótima, maravilhosa terça-feira, bom dia para o Grupo Cativa, para todos os ouvintes, se ninguém é só. Só de casos e contos, tá bom, meu amor? Beijo, só, as duas aí.
0: Menina, casos e contos hoje vai emocionar. Eu tô até com medo de não conseguir contar, porque é uma história muito emocionante, muito, muito, muito, muito mesmo. Então não percam, gente, 9 horas, casos e contos, uma história emocionante. Antônio!
3: Ei, só, bom dia, diretamente Cachorro de Itapelim, Gato Preto, da Jana, terça-feira abençoada, mandando a lupa pra Xéria, amor da minha vida, Veneno, Pula Pula, Chibinha, Gil, Marcos Bob, Nando Júnior, Marcelo Pintor, Ivo Lanoia, Duda Mel, Zé Paulo Bina, para Gigante, para Daniel, para Leomar Pacote, para Peixinho Catagalo, para Juninho Bracinho, lá em Santa Luzia, para a turma de Una, Munistreira, Cachoeira Alta, São Vicente, Gruta, Tijuca, Lambari, Urupi, Marapé, um bom dia pro Grupo Cadeira Cativa, um bom dia pro pessoal na Saúde na Grande Vitória, para minha família na Grande Vitória, um bom dia pro Serginho do Posto Mola Aliança, para Demi Mecânico, e na Litoral, tô muito legal nessa terça-feira abençoada, trabalhar levando você de carona comigo.
0: Oba, tamo junto!

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1: Oportunidades para você, dia 29 de setembro, terça-feira, no Cine de Cachoeira de Itapemirim, que abriu mais de 130 vagas. Tem para armador de ferros, costureiro, consultor de vendas, empregada doméstica e muito mais. Se você ficou interessado, tem que procurar a unidade. Ela funciona de 8 da manhã até as 5 horas da tarde. Fica ali na rua Costa Pereira, número 90, bem no centro de Cachoeiro de Itapemirim. Cine de São Mateus abriu mais de 190 vagas. Assistente de RH, camareira, motorista de ônibus, nutricionista e muito mais. Se você ficou interessado, aí vai ter que ir até a unidade, tá? Ela funciona de 8 da manhã até 5 horas da tarde. Fica na Avenida José Tosi, número 2616, no bairro Boa Vista. Boa sorte pra você!

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0: Litoral, eu tô legal. Bom dia aqui pra Rosimara Ramos em Nova Almeida, Nani Lopes em Jacaraípe, Giovana do Alecrim. Um beijo, gatonas, um beijo especial pra você. Isabel também, de Alto Laje. Pra Marta Maria Marquezine, de Cachoeiro de Itapemirim, falou: Sol, bora pra mais um dia de trabalho. Bora lá, hein? Bora falar com ela também, Rosângela Bernardoni.
1: Bom dia, Sol. Bom Tudo dia. Bem com você? Sou eu, Rosângela Bernardoni, do bairro de São Miguel, em Colatina. Sol, deixa eu mandar um bom dia pra você, pro meu esposo Paulo, os filhos Patrick, Pablo e Parley, pra Fabíola, minha sobrinha Nora, pra todos da minha família Bernardoni, pra Soninha de André Carlone, pra Lena Mara e Toninho de Bicanga, pro Genimar, pro Robert Wallace, pra Claudineia, pro José Carlos da Inglaterra, pro Leomar de Linhares, pra Rebeca, pra Cláudia Flor, pra Marcinha Brite de Resistência. E beijo, Sol, tenha uma ótima terça feira.
0: Beijo, gatona, tudo de bom. Iris.
2: Bom dia, Sol, vai trotar mais, que legal, levantando agora naquele banzão. Hoje tem aluno de prova, só tem um aluninho hoje, Sol, você fez feliz?
0: Ai, tomara que ele passe.
2: Um só, e vai dar bom, se Deus quiser. Um abraço pra minha família, minha mãe, o inteiro, e que guerreiro não foge da luta, não pode correr, e não sai atrasar. Graças pra vencer. Beijo, isso. Beijo, Sol. Tamo junto.
0: Beijo, gata. Bom trabalho pra você, Alessio.
3: Bom dia, ouvintes da Litoral. Aqui o Alessio, de Colatina, passando, desejando essa terça-feira produtiva abençoada aí a todos que estão agarrados na Litoral, a cadeia cativa do modo geral. Luiz Amendoim, Rebeca Andrade, Vera do Pula Pula, a Jacqueline também está ligado. A vovó do Camelogo também está ligadinho na melhor. Então que todos tenham uma excelente, abençoada terça-feira. Um abraço, tudo de bom. Estamos sempre juntinhos na Litoral.
0: Valeu,
3: Litoral, estamos de cabeça, tão legal.
0: Eu esqueci de agradecer a foto que Genimar de Pitanga mandou. Uma foto linda da noite, uma lua bonitona. Obrigada, hein, Genimar. Adorei a foto. Lena...
4: Bom dia, meu raio de sol. Um bom dia aí pro Grupo Cadeira Cativa, todos que estão ligadinhos, pra Soninha, Rosângela Bernardoni, Claudineia, Zé Carlos da Inglaterra. Que nós tenhamos uma linda, abençoada terça-feira. Beijo pra você, bom trabalho, fica
0: Amém.
4: Com Deus.
0: Um beijo.
5: Bom dia, mar. Sol, bom dia, ouvintes. É, Sol, terça-feira, essa terça-feira maravilhosa. Mais um dia de vida, mais um dia de paz para todo mundo.
0: Graças
5: Sol, queria mandar um grande abraço para Vera da Pula Pula, para Nani Lopes, para Luiz Amendoim, Beto Penitente, Rebeca Andrade de Colatina, para minha grande amiga Soninha e para todo mundo que está ligadinho no Litoral. Se estou na Litoral, estou legal. Leomar de Nares, um grande abraço a todos, uma ótima terça-feira.
0: Valeu, Leomar. Beijo e bom dia também para o Leislan. Mandou uma foto aqui, um vídeo, né? Acho que ele foi num show. Um beijo. Cantou Artuzinho Reis. Valeu, Leislan, beijo, aplauso, que se divertiu muito pelo vídeo que você mandou, é isso aí, Rafaela.
6: Bom dia pra todos nós, bora pra cima, nunca deixe pra amanhã o que você pode fazer hoje, porque amanhã pode não chegar, bom dia pra nós.
0: Isso aí, não deixar pra amanhã o que a gente pode fazer hoje, porque o amanhã pode não chegar. Valeu, Rafaela.

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1: Vamos assim, ó. 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

0: casado para Maria Cristina Marriel e Mata da Serra e seu esposo Vanderlei. Tatiane Santos, motorista do Transcol da linha 331, tá ouvindo também. Pro Leonardo em Sateco Viana, Fábio Regis de São Pedro, Rafael Xavier do Balneário de Carapebus, Hermes do Terminal de Santo Torquato, Cláudio José em Nova Carapina 2.
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0: Se liga na previsão do tempo, hein? A terça-feira terá poucas mudanças no tempo no Espírito Santo. A massa de ar seco mantém o predomínio de sol em todas as regiões, hein? Sem previsão de chuva. As temperaturas continuam altas, principalmente durante a tarde, quando a sensação de calor fica ainda mais forte. Na Grande Vitória, os termômetros ficam entre 20 e 31 graus.
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0: Ó, se liguem, porque a unidade móvel de saúde do Senac ES está com mais de 830 vagas gratuitas em cursos rápidos, palestras e oficinas em Aracruz. As capacitações abordam temas como saúde mental, primeiros socorros, skincare, saúde da mulher, limpeza de pele, designer de sobrancelha e aromaterapia. As inscrições podem ser feitas presencialmente na unidade do Senac. Anota aí o endereço, hein? Rua Professor Lobo, número 650, bem no centro. Ou pela internet, por formulário eletrônico. Outras informações estão disponíveis pelo telefone 99652-4712.
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0: Se liga porque a Santa Casa de Misericórdia de Cachoeira de Itapemirim está com os estoques do banco de sangue baixos e faz um apelo por doações. A principal necessidade é pelo sangue tipo O negativo, mas também são necessárias bolsas dos tipos A negativo, B positivo também. As doações ajudam a garantir o atendimento de pacientes, cirurgias, tratamentos e casos de urgência. O banco de sangue funciona de segunda a sexta-feira, das 7 da manhã até as 4 horas da tarde e aos sábados de 7 da manhã às 11 da manhã, na rua Doutor Raulino de Oliveira, número 67, bem no centro de Cachoeira de Itapemirim. Bora ajudar, né, gente? Cada doação de sangue pode salvar até 4 vidas.

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0: Litoral, eu tô legal, 6h15, muito bom dia pra você que sintoniza Litoral FM, pra você que tá aí no trânsito, você que é profissional do volante, muito bom dia, vai com Deus, bom trabalho pra você. 999-86-1050, WhatsApp liberado pra você mandar seu recadinho, né, Giovana? Bom dia.
1: Bom dia, bom dia, bom dia, bom dia, meu amorzinho. Obrigado pelos beijos, recebi todos. Muito, muito, muito obrigada, que o dia hoje seja maravilhoso.
0: Amém.
1: E hoje a programação misericórdia.
0: É, tá
1: cantando, cantando, cantando, beijo, bom dia, filho.
0: Beijo, Lanzinho.
2: Bom dia, sol. Bom dia, família Litoral. Solzinha terçou. Mais um dia. Graças ao bom Jesus. Vamos pra luta, né? Que nascemos belos e não ricos. Vamos fazer dinheiro pra gastar no final de semana, solzinha.
0: Isso aí.
2: Vambora, vamos embora, solzinha.
0: Beijo.
2: Bom dia, família Litoral. Fique com Deus.
0: Amém.
3: Bom dia, bonita. Aqui é a Praxedes, passando pra deixar o meu bom dia pra todos que estão ligadinhos na Litoral. Principalmente para o meu amor Antônio, para Duda Mel, para o Grupo Cadeira Cativa, de A Z, para não esquecer de ninguém. E tamo junto, hein? Sempre ligadinha na melhor, na Litoral.

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1: É, minha gente, bora ver como é que tá o trânsito na Grande Vitória e Segunda Ponte. Trânsito lento, esse trânsito já começa ali próximo à estação Pedro Nolasco. Então, você que tá vindo de Cariacica ou Vila Velha, sentido a Vila Rubim para chegar em Vitória, já vai encontrar um trânsito lento. Tá fluindo, mas tá lento. Melhor opção é passar pelas cinco pontes, que tá bem melhor do que a Segunda Ponte para você chegar em Vitória. Trânsito bom, olha que boa notícia, na rodovia do Contorno, 6h37, então atenção você motorista que quer passar pela rodovia do Contorno, trânsito livre nos dois sentidos. Agora a Avenida Carioca já tem um pequeno trânsito, para você que está saindo de Vila Velha, sentido Vitória, pela terceira ponte, vai encontrar um pequeno trânsito já na Avenida Carioca. Agora o trânsito está bem lento na Avenida Mestre Álvaro. Tá lentinho, para você que vem de Serra, já vai encontrar um pequeno trânsito ali na Avenida Mestre Álvaro, antiga BR-101. A boa notícia é que depois que passar o viaduto de Carapina, Rodovia das Paneleiras, livre nos dois sentidos, está fluindo muito bem. E trânsito tranquilo também, por enquanto, na Avenida Carlos Lindenberg. Mesmo passando por obras, nesse momento, trânsito na Carlos Lindenberg, livre nos dois sentidos. E por onde você está passando? Tem trânsito? Tem algum semáforo com problema? Está acontecendo algum congestionamento? Conta tudo pra gente. 999-86-1050.
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0: litoral, eu tô legal. Muito bom dia pro Jonathan Schmidel, de Jardim Campo Grande. Ele falou: Sol, ontem, quando você tava saindo, eu era aquele rapaz que tava na recepção, que a gente bateu um papo rapidinho. Ô, Jonathan, foi muito bom ter conhecido você, bater o papo rapidinho, né? Muito bom. E saber que você ganhou presente aqui na Litoral. Afinal, ouvinte ligado, é ouvinte premiado. Beijo, bom dia pra você. Pro Guedes Uber, lá de Colatina, trabalhando e ouvindo a Litoral também. Beijo e bom dia aqui pro Antônio. Bom dia, Antônio.
1: Bom dia, Sol. Um dia maravilhoso pra nós, uma terça-feira abençoada.
0: Amém.
1: Daqui a pouco tem um caso de conto, né? Um abraço pra você, um cheiro. Antônio de Alto Lago da Tudanco, charmoso e cheiroso. Um abraço pra todos os ouvintes.
0: Valeu, Antônio.
1: Tchau. Na Litoral, tô mais que legal.
0: Beijo. É uma história daquelas. Ninguém perde em 9 horas da manhã casos e contos.
2: Chama Sol, sua ei, linda. Verinha. Bom dia a todos, dia. Meus amigos da Cadê Catinho Madrugada. Aqui quem fala é Vera do Pula Pula, Cacho Mirim. Manda alô pra toda essa galera aí, ó. Cleidinha, Rebeca, Nina, Cleia, Edneia Luz, Eliane Camelo, Duda Mel, as meninas do Salão da Itaoca, Toninho Segurança, Janimar, Nandinho, Elias Cortesano, Luiz Amidoim, Doutor Lohan, Garrincha Dorme da Vila Geo de Itaoca, Elemar de Linhares, Alessio, Cid Irmão da Rosa, José Carlos, Rob Jacaraíba, José Luciano Santos Dumão, Etevaldo, Primo Caminhoneiro, Donizete, Nicota, Elias Sindicato, enfim, para todos os motoristas de APP, saúde e educação. Beijo, Litoral, obrigada.
3: Bom dia, família Litoral. Rebeca. Bom dia, uma terça-feira de paz e bênção e saúde para todos nós. Sou Rebeca Andrade, de Corretina. Os meus abraços para José Rabelo, lá de Marilândia, Queimadinho, Marcos Gobi, José Carlos da Inglaterra, Leislan, Toninho, Eliomar de Linhares, Gerimar, Luiz Amendoim, Bio, Alessio, Verito Propulo, Soninha, Lena Mara, Edileia Luz, Cleia, Claudineia, Marcinha, Briti, Gato Branco, Gato Preto, Claudinha Flor, Letícia, Elizabeth, lá de Portugal, pra todo mundo. Beijo, beijo, fui.
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0: Olá! Aonde, casa? Bom dia, gente linda!
1: Bom dia!
0: Graças a Deus, hein?
1: Bom dia!
0: Acabou o milho, acabou a pipoca! Ai, olha nós aqui de novo. Obrigado, Papai do Céu, por mais um dia, por estarmos de volta, graças a Deus. E aí, gente linda? Como é que você tá? Bom dia pra você. Você tá bem? Se você estiver bem, eu fico bem também. Não, confesso, de coração, morrendo de saudades. A gente tá de boa, tomando água de coco, né, de boa, mas eu senti saudades. Não, eu tenho que falar a verdade. Eu preciso falar essa verdade. Você tá bem? Tranquilo? Certinho? Começou bem seu dia? Então pega seu cafezinho, vamos curtir essa manhã maravilhosa. As férias acabaram, mas a alegria está só começando. Que saudade que eu estava de estar com vocês, de ouvir você, de dividir as manhãs, as músicas, notícias, histórias, risadas. E claro, pode pegar seu cafezinho, é aquele cafezinho imaginário nosso de todo dia. Pode pegar aí, vem cá, chega junto, porque cheguei com o coração cheio de gratidão, com uma vontade enorme de fazer das nossas manhãs sempre uma manhã especial. Fechamento com GG Gomes, até meio-dia. Hein? Então chega junto, participe da nossa programação. Já pode mandar aquela mensagem carinhosa para quem você quiser. Pode contar pra gente alguma novidade, como começou o seu dia, né? A Rádio Litoral é nossa e a festa fica muito mais bonita quando você participa. Você sabe, né? Quando você começa a interagir com a gente, rola uma química, uma conexão, você tá entendendo? Que seu dia seja lindo, não saia de casa sem fazer oração do dia. Que seja perfeita a nossa semana, digamos que a última, né? Até amanhã, então amanhã a gente fecha. Então vamos fechar aqui a nossa última terça-feira do mês de setembro. Vamos fechar essa terça-feira maravilhosa com muita ousadia. Fique bem, fique comigo até o meio-dia. GG Gomes por aqui, já te aguardando no nosso WhatsApp. 999-18-3488. Bom dia!

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1: Existe uma teoria que se chama 90-10, onde uma pessoa tem 90% daquilo que você procura em alguém, só que você foca naqueles 10% que falta. Aí você sai pra rua, se aventura, e realmente você encontra aqueles 10%, mas não se deu conta que perdeu os 90%.

0: 90-10. E na Litoral Tomás, que legal, né? Bom dia pra você que tá acordando agora. Preguicinha, olha o tempo, maravilhoso, a previsão tá ótima, viu? A previsão do tempo tá quente demais. Então bora esquentar ainda mais a nossa manhã gostosa de terça-feira, nossa última terça-feira do mês. 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Gente, é uma comédia nacional que tá fazendo o maior sucesso. Posso ser sincera? Eu fui agora nas férias. Nossa, mas muito legal. Eu assisti. Eu assisti aqui no Cine Unimed. Uhum. Top demais. Você vai gostar demais. Tá, e vai dar pra você levar amiga, se você quiser, tá, quiser afim de, sim, sabe, né, curtir aí com a equipe da Rádio Litoral, né? 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É bacana, mas eu ri muito. Nossa, bom demais. Te esperando aqui no nosso WhatsApp. Mais bombado do Brasil, 28999183488. Me conta como é que você tá. Não, fui bem, graças a Deus, foi ótimo. Descansei, peguei aquela semana de chuva em casa, fazendo vários nada, era meu sonho. Nossa, foi bom demais. E aí, tá no trampo? Tamo junto, né? Vamos só agradecer, pedir pra Pai do Céu muita saúde, muita força e muita coragem pra gente ir pra cima dessa terça-feira. Amanhã está apenas começando, são 7 horas e 48 minutos. Já tô doidinha pra te ouvir aqui no nosso WhatsApp. Não, já tem um tempão que você não fala comigo. Vamos lá. Vamos gravar uma mensagem de voz. Pode ser até 30 segundinhos, tá bom? Manda pra cá, capricha, né? GG, que bom que você voltou. Vera, um beijo. Vera da Tijuca, tamo junto, sua lindona. Patrick Losneto, obrigada pela mensagem. Carol, bom dia pra você. Tiagão, bom dia. Felipe Coimbra, um abraço. Toma seu cafezinho em paz aí, viu, Felipe? Obrigada, Fátima, pelo carinho. Tamo junto, Fátima. Dona Luzia também, Valente. Reinaldo Oro, um abraço, obrigada. Dona Geralda também, um dia abençoado pra nós, Dona Geralda. Cadê Lele? Lele, bom dia!
1: Bom dia, GG!
0: E aí?
1: Meu Deus do céu, GG voltou, gente!
0: Tô aqui! Gê,
1: rapaz, você postava aqueles vídeos lá pescando, lá, as fotos pescando lá, eu ficava até babando, vou estar pescando com você.
0: Bom, viu?
1: Que maravilha! GG, seja bem-vindo de volta ao trabalho, descansou, obrigada. Tá bom, agora vamos trabalhar!
0: Bora!
1: Vamos mexer os dois! Manda alô lá pra galera lá em Fruteira lá, tamo junto, na Litoral tá legal!
0: Tamo junto, Lele, um abraço!
2: É, GG, bom dia!
0: Ei, Leandro!
2: Com essa energia, GG?
0: Sim!
2: Bora pagar os boletos, hein?
0: Bora
2: produzir, hein? Bora, seja bem-vindo de novo ao trabalho!
0: Obrigada! Surucucu, um abraço! Tamo junto! Dona Luzia, bom dia, minha amiga!
3: Bom dia, GG! Que bom que você voltou!
0: Graças a Deus, obrigada!
3: Um abraço aí pra você, né? Uma terça abençoada pra você, pra todos nós!
0: Uhum!
3: Manda uma alô aí pro Márcio, pro Pedro, pro Emerson, pro Bruno,
0: sim,
3: Thierry.
0: Uhum.
3: Manda alô pro Ricardo Rogério lá na rodovia do Frade, né? Tá com o radinho ligadinho lá no litoral. E pra todo aniversariante do dia.
0: Tá bom.
3: E tô na litoral, tô legal. Beijo, gente.
0: Beijo, sua linda. Tô aguardando a sua participação. Aproveita que você tá com o celular na mão aí. E manda pra cá sua mensagem. Pode ser uma mensagem carinhosa pra quem você quiser. Enquanto isso, a gente libera a música. E música boa com Dilcinho Jorge Matheus. Pode. Você tá no meu pódio aqui. 7h50, bom dia.

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0: saudade inconveniente. Quem nunca sentiu, né? Não era pra sentir, mas sentiu. Eu nem vou dizer que saudade do ex, né? Porque, né? Ai, quem nunca? 8h10, bom dia, preguicinha. Tá rolando uma promoção legal. 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Segue o plano que dá certo. Jéssica, boa sorte pra você. Marcele Brito, bom dia. Tem alguém fazendo aniversário hoje? Quem tá aqui comigo é Gustavo. Bom dia.
1: Bom dia, Gigi Gomes. Bom dia. Pra você e toda a sua equipe. Uhum. Tá bom?
0: Tá bom.
1: Hoje meu bom dia é mais que especial.
0: É?
1: Pra minha esposa, amiga, companheira,
0: isso,
1: Karina, que hoje completa mais um ano de vida.
0: Ai, que maravilha.
1: Que Deus a abençoe muito.
0: Isso aí.
1: Uma chuva de bênçãos na sua vida, meu amor. Beijo, te amo muito.
0: Parabéns, dá um cheiro nela. Muitos anos de vida e saúde. Obrigada pela participação. Minha amiga Larice, tomando aquele cafezinho com aquele pão caseiro maravilhoso, que só ela, né? Ela sabe, né? Um beijo, Lari. Obrigada pelo carinho também, minha amiga. Duda, fala comigo.
2: Bom dia, minha amiga Gigi Gomes. Seja bem-vinda ao seu reinado, querida, de volta. Estava com saudades do Damel.
0: Ai, meu Deus, bom dia.
2: Joana, aqui no bairro Boa Vista. Lindomar, Maria Luísa, Gabriel, Dona Penha, um bom dia, Toninho, Velhinha, Placete. Um bom dia pro meu aqui, o Chacrinha, que não para de cantar.
0: Uh-huh.
2: Bom dia, ai, na Rádio Litoral, do Damel, fui. Seja bem-vinda, amiga. Cuido da Mel.
0: Obrigada! Rádio Litoral. É Chacrinho o nome do gato. Ai, Duda. Valente, saudade, Valente. Bom dia pra você, meu amigo.
3: Bom dia, GG.
0: Como é que você
3: fala,
0: tá?
3: Fala, Valente.
0: E aí?
3: Até que fim, né, amigo? Você tá de volta.
0: Graças a Deus.
3: Parece que se passou um ano.
0: É?
3: Rapaz, faz muita falta.
0: Rapaz.
3: Essa voz sua é incomparável.
0: Para de me
3: iludir. Faz muita falta, GG. Você não tem noção, amigo.
0: Que bom.
3: Aqui, tudo de bom. Boa volta aí, né? Volta com tudo.
0: Obrigada.
3: Descansada.
0: Uhum.
3: E vamos pra cima, meu amigo. Beijo.
0: Beijo pra você. Obrigada pelo carinho. Vocês ficam falando esse negócio, eu acredito, eu levo pro coração, hein? Mas é recíproco. Todo carinho, tá? Bom dia, obrigada. 8h13 na melhor. Bom dia pra você.

0: programa Sonho de Amor. 8h19, bom dia pra você, preguicinha. Terçou para a nossa alegria hoje, 29 de setembro. Lá vamos nós, hein? Finalizando a nossa última terça-feira do mês de setembro. Tchau! Tchau! E aí, tem alguém fazendo aniversário hoje? Mais alguém, né? Tem mais alguém completando mais um ano de vida hoje? Então compartilha com a gente a sua felicidade. Doidinha pra saber como é que você tá. Pra te ouvir, eu tô doidinha pra te ouvir. Eu duvido você gravar uma mensagem de voz e mandar pra cá. Mande seu carinho pra quem você quiser. Desejando aí uma terça-feira maravilhosa, um bom dia, uma reflexão, um cheiro, um abraço, um convite. Manda um alô pro ex, sei lá, mas manda, tá? Tô te aguardando.
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Santa, eu topo. Você topa? Ficar comigo todos os dias, das 7 ao meio-dia. Hein? Eu topo. Fechamento, regime fechado. Eu e você. Todos os dias, né? Com promoções aqui na nossa festa, a sua participação. Nessas manhãs maravilhosas que a gente passa juntos. É bom demais ter você aqui. Se você topar, eu já topei. 8h30,

0: É bom demais. Nome completo, seu bairro e a palavra-chave, sessão especial. Até porque você é especial. Falando em especial, seu Cid, né? Especial. Seu Cid, como é que você tá, meu amigo? Obrigado pelo carinho de sempre. Bom dia.
1: Bom dia, GG. Bom dia, gente.
0: E aí?
1: Quanto tempo, meu Deus. Aquele abraço apertado e demorado pra GG.
0: Eu quero, eu gosto.
1: Agora, GG, vou parar com esse negócio de férias, hein?
0: Ah, é?
1: Que agora o boleto cresceu aí, ó.
0: Agora deu ruim.
1: 20 dias parado, hein? Eu contei aqui, você falou 15, mas deu 20.
0: É 15.
1: É, GG. E a minha visita, né, rapaz? É visita difícil, minha Nossa Senhora da Penha. O que que eu faço, hein?
0: Bora!
1: É, GG, mandar um abraço aí pra todo mundo aí da Rádio Litoral, aí, né? Todo mundo tava com saudade da GG. E vamos mexer o doce, né, GG? Vamos fazer o quê, né?
0: Vambora, vamos mexer o doce! Sempre é muito bom ter a sua companhia todos os dias, meu amigo. Obrigado pelo carinho, uma terça-feira maravilhosa, um finalzinho de mês maravilhoso pra todos nós. Seu Altair Moura, bom dia. Lucileia, um abraço pra você, Dona Renê, Felipe, Angelina, Maiara, um abraço. Quero meu amigo Gobi, bom dia, meu amigo Gobi.
2: Bom dia, Jerusa Gomes,
0: e aí?
2: Tudo bem com você?
0: Graças a Deus.
2: Que bom ouvir sua voz de novo através do vento, hein? Seja bem-vinda.
0: Obrigada.
2: E dá umas férias agora pro Márcio Simonato.
0: É...
2: E vamos que vamos, é o Marcos Gobi, carreteiro do Vila Rica, hein? Ligado, sintonizado através da 101.1.
0: Isso!
2: Um abraço a todos os ouvintes e valeu, valeu!
0: Um abraço, Gobi, saúde pra você, um bom dia, meu amigo. Vou até agradecer aqui meus amigos Márcio, Bruno, Emerson, um abraço pra você também. Fizeram aqui as apresentações.
3: Bom dia!
0: Né? Maravilhosamente perfeito. Feito, trabalharam aqui na substituição. Vocês são férias e eu sou fã de vocês. Obrigada, viu, meninos? Continue assim. Márcio tira férias. Márcio tira 3 férias por ano. Pelo amor de Deus. Merece, né? Tiaguinho chegando nessa manhã maravilhosa de terça-feira. Pensamentos intrusivos. Bom dia.
4: A gente é trouxa.

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0: Jorge Matheus, o que é que tem? O que é que tem? Tem nada a ver. 8h56, bom dia, bom dia. Já pode trazer depois, né? Um resultado, são duas promoções, mais uma depois, beleza. Vamos trazer uma, depois a gente traz outra, né? Certinho. 8h56, nós vamos faturar. Deixa eu ver aqui minha amiga Marli, antes da gente faturar. Oi, Marli, bom dia.
1: Bom dia, minha gatona.
0: E aí,
1: seja bem-vinda de volta.
0: Obrigada.
1: Tô aqui ouvindo sua voz aqui com nós.
0: É? Que bom.
1: O nosso amiguinho ficou conosco aí por esse tempo. Uhum. Muito obrigada a ele.
0: Isso.
1: Mas você é nossa, né, GG?
0: Ah, tudo nosso.
1: Que Deus abençoe nosso dia, né?
0: Isso.
1: Dê muita paz e saúde pra todos nós
0: pra
1: e todos os ouvintes.
0: Nós.
1: Beijo, GG. Seja bem-vinda, tá, gatona?
0: Obrigada, Miau. Um beijo pra você também, gata. Tamo junto, uma terça-feira linda pra você. Rosemary, obrigado pelo carinho também, minha amiga. Tamo junto. Fabi, bom dia. Que bom, né, Fabi? Que bom. Um beijo pra você. Agostinho, Agostinho, um abraço. Bete, um abraço. Tá todo mundo sintonizado. 8h57, tô aguardando aquele seu bom dia carinhoso que você vai mandar pra quem você quiser. Fica à vontade, a casa é nossa. GG Gomes todos os dias até o meio-dia fazendo a festa com você. De segunda a sábado, se Deus quiser. Te aguardando. Saudade de te ouvir. Manda aí. Grava uma mensagem de voz e manda pra cá. Daqui a pouquinho, 45 minutos de música.
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1: 9 horas e 3 minutos, a partir de agora, 45 minutos de música na sua manhã de terça-feira. A nossa última terça-feira do mês de setembro. É pra gente fechar com chave de ouro essa terça, então vamos fechar com chave de ouro e muita música a partir de agora. 45 minutos de música sem break comercial. Só volto aqui trazendo um resultado de promoção e ouvir a sua participação, que eu tenho certeza que você vai ouvir, vai gravar e vai mandar pra cá a sua mensagem carinhosa. Grava aí até uns 30 segundinhos. Vai, manda pra cá. Saudade de te ouvir, você não tem noção. Enquanto isso, Davi Quaresma e Ferrugem. Dúvida. 9 e 4. Bom dia, na Litoral. Tô legal.

0: É ele, Luan Santana clone. Dentro do nosso 45 minutos de música. 9 horas e 12 minutos. Já pode resultado de promoção? Vamos lá, quem vai? Teremos amanhã, gente, uma sessão, amanhã dia 30, para fechar o mês com chave de ouro. 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Final do telefone 8180, Alcimar Rosa dos Santos. Alcimar!
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0: 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Alcimar Rosa, um abraço pra você, obrigado pela participação. Vai curtir um filmaço. Não, tem nada a ver. Ah, porque é filme da melhor amiga. Gente, eu fui no cinema agora nas férias. Tinha mais homem, praticamente. Não tem nada a ver. O cinema é geral, pra galera geral. É eu, hein? Levo o mozão, lógico. Bom demais. Bora lá. Chupeta, um beijo pra você, Chupeta. Alô pra Maurício? Maurício é fechamento, a galera da Mineração é tudo nosso. Um beijo pra vocês, obrigada pela carona de todos os dias. Belo, seu lindo, um beijo pra você. Tô de volta, tá? Pra te fazer companhia todos os dias. E já agradeço também o carinho da sua audiência aí no som do carro, né? Estamos na cabine, pegando um ventinho, bom demais. Tudo de bom, uma terça-feira maravilhosa pra você. Vamos dar continuidade à nossa festa com 45 minutos de música?
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0: Guilherme Benuto!
4: Quando Guilherme Benuto? Escuta isso aqui, ó.

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2: Tá curtindo? São 9h20. Tá curtindo, né? Ó, a promoção continua, estão perguntando? Sim, continua. 4 ingressos. Pra você curtir amanhã o cineminha. Uhum. Pode levar o mozão, não tem problema não. As amigas, o mozão. 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Beleza? Fique à vontade. É o quê, Shirley? Saudade, lindona. Fala comigo.
3: Bom dia.
2: Bom dia, gatona.
3: Bom dia.
2: E aí?
3: Saudades. Tudo bem? Uhum. Como passou os 3 meses de férias?
2: Ah, 15 dias.
3: Gente, todo mundo tira férias e volta na sexta ou na segunda. Uhum. A Bonita tinha que voltar na terça-feira.
2: Tô aqui.
3: Ontem liguei o rádio e falei assim, vou ouvir GG. GG tá em casa dormindo.
2: Como é que você sabe?
3: Tudo bom, meu amor?
2: Tudo, minha linda.
3: Aqui, feliz dia pra você, seja bem-vindo.
2: Obrigada.
3: Estava morrendo de saudade.
2: Também.
3: Tá? Beijos.
2: Beijo.
3: Te amo.
2: Também.
3: Gatona.
2: Miau, sua linda. Obrigada pelo carinho, tá? E o Chile também mandava recadinho, né, Chile? Tá no direct. Um beijo, gatona. Tudo de bom. É Lelei? Lelei já falou? Lelei já falou, né? Kate, um abraço. Rinaldo Ora também já tá participando. Belo, você também, mora aqui, tá? No coração. Romim! Romim! Tudo jóia aí? Vai pintando aí, Romim! Capricha, tá? Um lindo dia pra você. Dona Neuza, minha amiga, bom dia!
4: Bom dia, GG!
2: Bom dia!
4: Bom dia pra todos nós! Bom dia pra vocês aí da rádio também! Bom dia pra todos!
2: Bom dia, minha linda! Já tá bem?
4: Terça-feira, né?
2: Isso.
4: O dia tá ótimo, maravilhoso!
2: Tá mesmo!
4: Vamos aproveitar esse dia!
2: É isso aí,
4: na Litoral, eu estou legal.
2: É sobre aproveitar o dia, né? É isso aí. Vou aproveitar. Um beijo, dona Neuza. Obrigada aí pelo carinho, tá? Obrigada pela audiência. Eu vou até aproveitar o gancho aqui da dona Neuza. E eu vou te perguntar, você dormiu bem? É, já tomou seu cafezinho? São 9 horas e 23 minutos. Não sei se você já começou o seu dia, né? Mas antes de começar o dia, ou se já começou, já tá na labuta, já tá aí nos corre, escuta. Você não precisa resolver sua vida inteira hoje, não, tá? Eu sei que tem muita coisa passando aí na sua cabeça, nesse exato momento. Decisão pra tomar, contas pra pagar, problemas pra resolver. Tem muita gente dependendo de você, eu sei. Mas, ó, viva hoje. Eu sei. Viva hoje porque tem muitos problemas de amanhã tirando a sua paz. Aquela paz que Deus preparou pra você hoje. Tá? Faz o que tá no seu alcance. Não carregue hoje o peso da quarta, o peso da quinta, que nem chegou. Saiba de uma coisa. Deus já está no seu amanhã. É. Ele te deu a graça de viver o hoje. Então vai viver. Vá ser feliz. Acordar já é um presente, já é um milagre. Deus está no controle de tudo. Viva hoje. Vai ser feliz. Bora, mexer o doce. Bom dia.

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1: 9:32. O eleitor que pretende usar o e-título para ir às urnas no próximo domingo vai poder baixar o aplicativo até mesmo no próprio dia da eleição. O Tribunal Superior Eleitoral anunciou que a infraestrutura para permitir a emissão do aplicativo foi aprimorada, de forma a permitir o download, inclusive no dia da votação. A Justiça Eleitoral, no entanto, recomenda que os eleitores e eleitoras baixem o e-título e realizem a ativação com antecedência. A orientação contribui para reduzir a demanda concentrada e permite conferir previamente as funcionalidades e os dados disponíveis no aplicativo.
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1: O quinto dia útil de outubro de 2026 será na próxima terça-feira. A data corresponde ao prazo máximo para o pagamento dos salários referente ao mês de setembro para trabalhadores contratados pelo regime da CLT. A regra está prevista no artigo da CLT, a qual determina que quando o pagamento é estipulado por mês, o salário deve ser pago no máximo até o quinto dia útil do mês, seguindo ao trabalhado. Na contagem específica para o pagamento de salários, o sábado também é considerado dia útil. Já domingos e feriados ficam fora da contagem. Dessa forma, 6 de outubro é a data limite para o pagamento do salário referente a setembro de 2026, considerando a regra geral da CLT.
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0: Zé Neto e Cristiano, Fama de Louco. Fechando o nosso 45 minutos de música. Pode olhar, 9h45. Fechando, cravado.
1: Bom dia!
0: Mais às 10 horas, uma hora de música direto pra gente curtir essa manhã gostosa de terça-feira. Daqui a pouquinho também, resultado de promoção. 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Beleza? Vamos faturar? Deixa eu mandar um beijo pra Leide Neck, ela faz aniversário amanhã, é isso? Um abraço, lindona! E obrigada também pelo carinho. Jô, bom dia, Jô!
2: Bom dia, Gigi! Ótima terça pra todos nós.
0: Pra nós.
2: Feliz com sua volta, com sua fala, trazendo coisas positivas dentro de minha casa.
0: Ai, que bom!
2: E se for possível, roda aí pra gente, Marília Mendonça, Folgado.
0: Beleza.
2: Um super abraço a você e a todos que estão ligados no Litoral e a todos que fazem parte do grupo da família Litoral.
0: Tá bom.
2: Uhul, fechou!
0: Beijo.
2: Beijos!
0: Abraço, minha amiga Jô, Jocilene, tudo de bom. Obrigado pelo carinho, Neia.
3: Bom dia, minha amiga GG.
0: E aí, Neia?
3: Seja bem-vinda de volta.
0: Obrigada.
3: Nas nossas casas. Aqui é Neia do Moitão. Quero mandar um alô para minha esposa Bigode, para todos aqui do Moitãozinho. Na Litoral, tô mais que legal.
0: Eu que agradeço, Neia. Obrigado pela estadia. Coloca água no feijão, mulher.
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5: E na Litoral, Tomás, que legal, são 10 horas e 3 minutos, metadinha da manhã gostosa de terça-feira. E lá vamos nós pro nosso 60 minutos de música, né? Porque nós merecemos, né? Uma hora de música direto na sua manhã de terça-feira. É pra agitar ainda mais com essa promoção que daqui a pouquinho já tô trazendo o resultado novamente. Amanhã teremos uma sessão especial no Cine Perim Center a partir das 20 horas com o filme Minha Melhor Amiga, uma comédia nacional. É pra você aí, o mozão, as amigas, se tiver a fim de concorrer, nome completo, o seu bairro, a palavra-chave, sessão especial, porque você é especial, por isso nós vamos comemorar com champanhe. Grupo Menos é Mais, 10h04, bom dia! Música.

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0: Thiago Soares.
1: É Thiago Soares, mo de momento. Você tem um mo de momento? Não responda. Pode comprometer. Você tem? Se você tem um mo de momento, dá só um sorrisinho. Ah, barbado. Eixe. 10h20, você curtindo uma hora de música direta. É bacana, né? Sem break comercial. A gente volta aqui trazendo o resultado de promoção. É a sua vez, é a sua participação. Cadê Rose? Oi, Rose. Bom dia, minha linda. Bom dia pra você. Obrigada pelo carinho. Ah, deixa eu mandar um beijo pra Verinha também. Professora Verinha mandou uma mensagem tão bonita. Um beijo, Vera. Um abraço. Também estava com saudades, tá? Kathleen, bom dia. Minha amiga Cida, Dona Dita cheirosa. Um beijo, Dona Dita, essa moça linda. Um abraço forte. Também estava com saudade, tá? Nós estamos matando a saudade agora. Agora já era. Todos os dias, de segunda a sábado, se Deus quiser, GG Gomes. E essa semana eu vou trabalhar domingo. Não, aqui na rádio não. Nas eleições, é. É, gente. Manda quem pode, obedece quem tem juízo. Trabalhar nas eleições. Vamos trabalhar lá de mesária. Vamos trabalhar. Maurício, você tá de tocaia? Mas eu sei que você tá sintonizado, né, Maurício? Meu amigo Maurício, aquele abraço. Minha amiga Dona Tereza também. Obrigada aí pela estadia. Já tô dentro das casas já, graças a Deus. Já me sinto em casa. Pode colocar água no feijão que eu cheguei pra ficar. Tá bom? Cadê meu amigo Pipoca? Pipoca, bom dia.
2: Bom dia. Minha amiga GG Gomes, aqui é Pipoca. Tamo junto. Saudade de você, GG.
1: É?
2: Saudade de ex, não. Saudade de você.
1: Tá bom, então.
2: Você tá de férias, né? Passou bastante, graças a Deus.
1: Graças a Deus.
2: O bom filho, a casa retorna, né?
1: Isso.
2: Mas manda um alusão para todos os ouvintes da Litoral, um alusão para vocês aí da rádio, porque na Litoral nós estamos mais que legal. Bom dia, GG.
1: Bom dia, meu amigo. Obrigada. São 10h22. Cadê ele? Bernardo, bom dia.
3: Bom dia, GG.
1: E aí, meu amigo?
3: Esse seu dia de férias apareceu 60 dias. Não passava, não.
1: Tá doido.
3: Tá sentindo saudade da voz sua, hein?
1: Adoro.
3: Manda um alô pra galera do Chapéu Dobrado, a galera aqui de Kennedy.
1: Aí esbanja.
3: Tá puxado. Manda um alô pra geral aí.
1: Galera bonita.
3: Meus amigos de A, Z, C, C, C, de ninguém.
1: Isso aí.
3: Bom dia a todos aí, um bom trabalho.
1: Obrigada, B. Um abraço pra você também. Nossos amigos do Chapéu Virado, aquele abraço. Ah.

0: demais.
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0: imagem. Arrependidaço. Onde você anda? Darlan, onde você anda? Ele disse RJ, direto do Rio de Janeiro. Beijo, Darlan. O tempinho tá agradável hoje por aí, né? Quando você fala que tá chovendo, eu já sei que vai chover depois aqui. Fala que o tempo tá bom aí, menino. Beijo, Darlan. Uma terça-feira maravilhosa. Finalzinho de mês maravilhoso. Amanhã vamos fechar também, chave de ouro, né? Tudo de bom pra você. Flávia Lindona, bom dia, Flávia. Falei. Maria Eduarda de Souza, um abraço pra você. É Romildo? Ah, tá, Romildo, do bairro Paraíso. Tá lá no bairro Paraíso, né? Um abraço, Romildo. É, Romildo. É, turma boa, né? Tudo de bom. Obrigada aí pelo radinho ligado. Deixa eu falar, 10h35, já tô indo buscar o resultado de promoção dos ingressos pro cinema. Que você faturou, mas deixa eu falar desse par de ingressos agora para você concorrer. Próxima quinta-feira, dia 1º de outubro, para começar o mês, tem estreia do Circo Máximo, você já sabe, né? Aqui em Cachoeiro, no BNH, ao lado da Padaria Top. E aqui na Litoral, lógico, ainda temos um par de ingressos para você ir quinta-feira. Quinta-feira agora, depois de amanhã, 1º de outubro, na estreia do Circo Máximo, ao lado da Padaria Top. Tá afim? Tem um par de ingressos. Você e o filhão, você e o mozão, você e a sogra. Vê aí. Nome completo, o seu bairro, a palavra-chave, Circo Máximo, tá? Pode colocar do seu jeitinho. Pra escrita assim, né? Machimus, tá bom? Facilitou? Machimus. Mas pode escrever Circo Máximo, sem problema não. Fique à vontade. O negócio é você interagir, participar e concorrer. Beleza? Já te desejo boa sorte, tá?
1: Cê tá
0: bora com ele?
1: De som, cê

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0: Fechamos com Mari. Como que tu procurou? Mari Fernandes, página de ex. Fechamos o nosso 60 minutos de música, mas calma, já tô trazendo os 45 de volta. Aí é bom, né? Bom demais. E tô trazendo também resultado de promoções. Nós temos resultado de promoção ainda do ingresso do cinema e também do circo. Peraí, daqui a pouquinho eu vou trazer o resultado de promoção. Deixa eu mandar beijo pra Lívia. A Lívia, GG, tô de férias. E na casa do namorado, Cleitinho, de Rio Novo do Sul, Bambu vai gemer. Vai que é sua, Cleitinho!
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1: E na Litoral, Tomás, que legal, são 11 horas em ponto. E a partir de agora, de volta os 45 minutos de música nessa manhã maravilhosa de terça-feira. Vamos despedindo da manhã de terça-feira, né? A nossa última hora juntinhos por aqui com 45 minutos de música. Já temos resultado de promoção. O resultado promoção do Circo Máximos, daqui a pouquinho eu vou falar seu nome. Dá tempo de você concorrer. E manda pra cá também aquela mensagem carinhosa pra quem você quiser. Enquanto isso, Danilo e Davi.

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2: Ah, canção rei. Isso aqui tem que ter sentimento. Displicente.

0: Ele que é safadão, hein? Wesley Safadão. Displicente. 11h16 e você curtindo 45 minutos de música. Bom demais, né? Nossa, última hora juntinhos por aqui, tá? Opa! Resultado de promoção. Quem faturou ingressos pra assistir amanhã, sessão especial no Cine Perim Center. O filme Minha Melhor Amiga, uma comédia nacional que tá fazendo o maior sucesso. Quem vai, Edu? Ah, é do bairro aqui da Ban. Final do telefone 7858. Paola Pinto da Conceição. Paola!
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0: Parabéns, Paola. Paola Oliveira, será? Paola da Conceição. Beijo, Conceição. Um beijo pra você e um ótimo cineminha. Você vai amar o filme, muito bom, eu já assisti. Bom demais, um beijo, tá, Paola? Segue o plano, Paola, segue o plano. É JP? Tá
4: bom aí. Dia, Gigi.
0: Bom dia.
4: Aqui é o João Paulo Santelena.
0: E aí, meu amigo?
4: Seja bem-vindo novamente aí no descanso.
0: Obrigada.
4: Descanso merecido, né?
0: Tamo junto.
4: Quem trabalha merece descansar.
0: Né?
4: Vamos pipocar hoje, eu e meu Casper de Bala.
0: É?
4: Bruno Santos, UBS, finalizar um serviço aqui na Independência. Com a graça de Deus, amanhã, se Deus quiser, nós vamos estar aí pertinho de você aí.
0: Opa!
4: Machado. Vamos estar aí fazer colorindo um apartamento aí.
0: Vambora, capricha, hein?
4: Terçou! Bora pra cima, Gigi, que na litoral eu tô legal.
0: Terçou, meu amigo! A última terça-feira do mês. Um beijo pra você, bom trabalho. Vai ficar pertinho, o som vai ficar melhor. Um beijo, tá? Bom trabalho pra vocês. Tamo junto. A Ellen, Elida, a Fernanda... Cristina Ribeiro, Giovana, um abraço pra vocês, Paulo, mais quem? Kelly, beijo grande, tá todo mundo participando, interagindo, pra concorrer aí, ingressos, um par de ingressos pra quinta-feira, dia 1º, estreia do Circo Máximos, aqui em Cachoeiro, no BNH, do lado da padaria Top. Tá a fim de concorrer? Participe, nome completo, seu bairro. A palavra-chave, Circo Máximos.
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0: Pode deixar que eu não vou exagerar, não.
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1: 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Esposa leva marido baleado a quartel e ele acaba preso no Espírito Santo. O homem baleado foi levado pela esposa ao quartel do Corpo de Bombeiro de Colatina. Segundo a Polícia Militar, equipes em patrulhamento receberam a informação de que disparos de arma de fogo foram efetuados no bairro. Durante o deslocamento, os militares souberam que um dos envolvidos havia sido levado pela esposa ao quartel dos bombeiros. A polícia, a mulher relatou que o marido pediu socorro após ser baleado e que no trajeto solicitou que guardasse um objeto na bolsa. Ao verificar o conteúdo, os policiais encontraram a pistola calibre 9mm com 15 munições intactas. O homem foi socorrido e levado ao hospital. A polícia civil informou que ele foi autuado em flagrante por porte ilegal de arma de fogo de uso restrito e será encaminhado ao CDP assim que encerrar o atendimento médico.
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1: Previsão do tempo. Nessa terça-feira, o cenário meteorológico apresenta poucas mudanças. A massa de ar seco associada ao sistema de alta pressão continua inibindo a formação de nuvens de chuva, garantindo predomínio de sol em todas as regiões capixabas. O tempo permanece aberto e as temperaturas continuam altas, especialmente durante a tarde, quando a sensação de calor será mais acentuada. Mínima de 23, máxima de 30 graus.
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0: Descobridor dos Sete Mares. 11 horas e 41 minutos. Vamos de resultado de promoção. Fechando aí os nosso 45 minutos. Quem faturou um par de ingressos na estreia do Circo Máximos aqui em Cachoeiro, no BNH, ao lado da padaria Top. Quem vai? Final do telefone 3171, Paulo Gomes de Amorim. Ô, Paulo!
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0: Parabéns, meu amigo. Obrigada pela participação. A todos que participaram, muito obrigada. Mas deixa eu te falar uma coisa. Ah, porque eu não ganhei. Mais tarde tem mais, tá bom? Espalhe igual fofoca pra você concorrer, tá? Mais tarde tem mais. Entendeu, né? Segue o plano. Falando em plano, tem gente que manda só o nome. Tipo, Maria. Ah, Maria. Mas Maria de quê? Então, segue o plano. Nome completo, bairro e a palavra-chave, tá? Aí sim a gente pode desejar boa sorte, tá bom? Continue. Daqui a pouquinho a gente volta pra finalizar a nossa participação. Fica aí.
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1: Que isso, hein? Fred e Fabrício, fechando a nossa participação de hoje. Deixar meu carinho aqui todo especial pra você que curtiu. Ô, Fabiola, um beijo pra você e Leão, tá bom? Nossos heróis, um beijo. Obrigada pelo carinho do Radinho Ligado, sempre na melhor. Amanhã eu conto com você, se Deus quiser, né? Que sua tarde seja linda. Obrigado pela receptividade, obrigado pelo carinho, obrigado pela audiência. Fiquem com Deus. Até amanhã, se Deus quiser, a partir das 7 da manhã. Um beijo, um cheiro gostoso, um abraço forte. Tchau.
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0: meu dia 32 vai começar!
1: Chama, molecote, seu horário de almoço, bebê!
0: Só vem!

0: graça.
1: Participa aí no 999-86-1050, bebê.
0: E claro, você pode mandar seu boa tarde, seu oi, seu alô. Fala como é que tá o tempo, como é que tá o clima. Tá calor, hein?
1: Esse é um calorão.
0: Menina, tá um calor tão brabo que eu tô me sentindo em Japira.
1: É mesmo?
0: Tão quente.
1: É isso aí. Então vai falar um pouquinho pra ver se tá igual mesmo.
0: Caraca, velho.
1: Vai lá um cadinho só pra gente ver se tá igual.
0: Juberu me mandou um áudio de 51 segundos.
1: Ah, não. Não é possível. Não.
0: E como ele não ficou satisfeito, ele mandou mais um outro depois. Vamos ouvir.
1: Não é possível, gente.
2: Boa tarde pro Ninho, mulher forte. Boa tarde, Natizinho. Boa tarde pros melhores ouvintes do mundo. Gilberto me passando por aqui pra marcar presença neste que é o melhor horário de almoço do mundo. Bruninho e Nath, quero agradecer de montão a todos que me felicitaram pelo meu aniversário. E o seguinte, Gilberto quer criar um grupo. Por que que não criou ainda? Porque falta o nome. Eu preciso de ajuda. Eu preciso que os ouvintes manifestem minha ajuda no nome do grupo. Opção número 1, na litoral eu tô legal. Opção número 2, não vejo ninguém na nossa frente, bebê. Opção número 3, chama, molecote. Opção número 4, cê tá doido, molecote. Opção número 5, Gilberuba e amigos da litoral. E opção número 6, os melhores ouvintes do mundo. Me ajudem, é sobre isso e na litoral eu tô legal. Beijo, fui.
0: Dá tempo de mais uma opção, Nath?
1: Duas opções, então.
0: Essa aqui é boa, ó.
1: Qual?
2: Faltou a última opção também. 7, gemidão do Matheus.
0: Essa é boa. Isso. Eu prefiro essa.
1: Eu ia falar Gilber Grupo, mas eu gostei mais do gemidão do Matheus.
0: Gilber Grupo.
1: É um Gilber Grupo. Eu gosto dessa ideia.
0: Eu crio o grupo e coloco lá, gemidão do Matheus. Pronto.
1: Que aí a gente vai colocar as pessoas pra você, Gilber Uber.
0: Não, mas ele tem, porque os ouvintes mandaram tudo áudio pra ele ontem no WhatsApp dele.
1: Ah!
0: Aí ele tem os ouvintes lá no...
1: E aí depois a gente ajuda também quem quiser entrar no Gilber Grupo aí pra poder continuar essa resenha, né?
0: Gilber Grupo do Gemidão do Matheus.
3: Boa tarde, Bruninha, amiga Nath. Matheus tá dando pra entender uma caminhada aqui na quadra, cheguei ao trabalho,
0: né? E o calor?
3: Pra ficar parado,
1: rápido.
3: Não, as pernas ficam sempre ágil, né? Movimentando. Não complica.
1: Não complica.
3: Manda olá pro Jumbe Uber, tá bom?
0: Jumbe Uber.
3: Também tá ligado.
0: Tá ligado.
3: Inclusive, vai até fazer um grupo aí na litoral.
0: Isso.
3: Acho que a gente, né?
0: É, vai.
3: Aí, então, ó, tô legal.
0: Mas vai ficar litorando o Jumbe Uber no grupo, Matheus. Você quer estar nesse grupo aí, Nathzinha? Coloca a Nath lá nesse grupo aí,
1: não,
0: que eu quero ver.
1: Não, a Nath não tem tempo.
0: É, 7 da manhã você acorda, pega o celular, tá lá o Gilberuba mandando 1 minuto de áudio.
1: Não, a Nath não tem tempo. Se a Nath tivesse tempo, a Nath ficaria nesse grupo com o maior carinho do mundo. Mas a Nath não tem tempo.
0: Vai estar Gilberuba mandando 1 minuto de áudio, Matheus Trevezano mandando gemido.
1: Eu prefiro ficar em casa, sem grupo,
0: vai
1: sem tá
0: WhatsApp. Vai estar um Antônio de Autolage mandando a foto das marmitas dele. Quem quer participar desse grupo aí, fala no zap da Litoral que nós vamos colocar você nesse grupo.
1: Exato. Gilberube, cria o grupo aí que a gente vai te passar os contatos do Gilber Grupo Gemidão do Matheus.
0: É. Quem mais vai estar nesse grupo? Vai estar a Soninha de André Carrone falando: olá, olá, pessoal, bom dia.
1: Gente, olha essa parte.
0: É um grupo bom, velho. Eu vou até pro intervalo pra criar esse grupo aí, daqui a pouquinho a gente...
1: Quem tá... Me coloca não,
0: vou
1: hein?
0: Vou colocar a Nathzinha nesse
1: Me
0: grupo.
1: Me coloca não, hein? 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
1: Mas é vaqueiro, aproveita que eu tô obrigado, meio-dia 54.
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3: Chama, moleque.
4: Chama, e o grupo?
1: Eu quero saber quem é que vai participar aí do grupo.
4: Tá no grupo?
1: Grupo do Gemidão, do Matheus aí, do Gilber Grupo. Quero saber, manda mensagem.
4: O grupo, entendeu?
1: O grupo. Vou colocar a Rebeca lá pra ficar tocando as gavetas dela nesse grupo.
5: Né? Boa tarde, Letizinho. Boa tarde, molecote.
4: Bom desse.
5: Tudo certinho? Ah, que legal, né? Fazer um novo grupo. Que bacana. Nós já temos o nosso. Cadeiras cativas.
1: Mas ela quer entrar nesse gemidão.
5: É isso aí. Sou eu, a Rebeca Andrade, de Colatina. Aqui tá um sol maravilhoso, maravilhoso. Beijo pra todo mundo.
1: E as gavetas?
5: Aí, molecote, me empolguei tanto que esqueci a nossa musiquinha.
4: Eita!
5: Aí, molecote, não mexe nas minhas gavetas.
1: Eu vou colocar ela lá no grupo pra ficar tocando gaveta pra ela lá.
4: Exatamente, eu acho que vai ser assim, o melhor grupo pra Rebeca Andrade, que no grupo que ela tá hoje, não fica tocando as gavetas dela.
1: É isso aí,
4: não. E esse grupo vai tocar, entendeu, Rebeca?
6: Ei, Nath, ei, Bruninho. Ei, Jubeube. Aí o nome do grupo vai ser Não Vejo Ninguém na Minha Frente, bebê. É o melhor,
1: não,
6: hein?
1: Não, não é,
6: que gemidão de Matheus, sai fora. É isso, não. Eu me boto aí no grupo, hein? Passa meu número de telefone aí, hein? Beijo pra vocês. Lidia Scarpati, na Litoral. Eu tô legal.
4: Eu vou mandar o número dela também, então, pra ela poder participar do grupo.
6: Ela... bota a Natizinha no grupo. Ela sai, nós coloca ela de novo.
1: Aí, ó.
4: Não,
6: é
4: não.
6: Bom demais.
4: Não,
6: nós
4: de
6: vamos
4: novo, não.
6: A vida de Natizinha.
4: Não.
6: Deixa ela com nós.
4: De novo, não. De novo, não. Então, já tem um grupo lá no, Instagram que Bruninho me colocou lá com o Sérgio
1: pode
4: Jonas.
1: Ser de novo.
4: Não, não, não.
1: Esse é no Instagram.
4: Não, não quero, mas não quero grupo, não, gente. Não dá pra mim, não.
1: No WhatsApp.
4: Não.
1: Grupo no WhatsApp.
4: Não.
1: Vai mandando.
4: Fora aí, de grupo.
1: Vai mandando mensagem aí pra gente no zap 999-86-1050. Vou colocar do Damel nesse grupo também, menino.
7: Boa tarde, Bruninho, molecote.
1: Oi.
4: Bota no grupo também.
7: Tizinha, quem fala aqui é do Damel de Cachoeira.
4: Nem sabia.
7: Boa tarde aos ouvintes de Colatina, Linhares, da Grande Vitória, Cachimirim, bota pro Toninho, vem pro Pula, pra Xede.
4: Pra
7: Xede. Joana, mete a luz. Boa tarde, Duda Mel.
1: Tá bom.
7: Fui.
1: Chega, chega.
4: Boa tarde, Duda Mel.
1: Oi.
8: Olá, Litoral.
1: Oi.
4: Olá.
8: Estou aqui no Meridional.
1: Ah, Renê.
8: Cariacica Vitória.
1: Aham.
8: Mandou uma boa tarde aí, depois, mais tarde.
1: Não, agora já.
8: Pra minha sessão aqui.
1: Aham.
8: E um alô pras meninas.
1: Tá bom. Renê.
8: Boa tarde.
4: Garrou.
1: É Renê Rejane, tá lá no Meridional. Mas deixa eu ficar lá no Meridional ouvindo a gente.
4: Mas você não sabe o que tá fazendo lá no Meridional, entendeu? Dependendo do que tá fazendo, dá pra ouvir, né?
1: É, isso é verdade. Meio-dia 58, daqui a pouquinho a gente volta.
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2: Existe uma teoria que se chama 90-10, onde uma pessoa tem 90% daquilo que você procura em alguém, só que você foca naqueles 10% que falta. 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
2: Vocês estão falando besteira.

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3: 1h26 e eu adoro quando você manda mensagem e ganha presente da Litoral. 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
3: 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Agora o Vanderlei tá ouvindo a Litoral. Fala eu.
4: Boa tarde, Natizinha, boa tarde, molecote.
2: Boa!
4: Molecote, mas Natizinha gosta de ver o circo pegar fogo. Vocês estão botando fogo aí com o Jubirubi fazer o tal do grupo aí.
3: Ele vai fazer.
4: Só pra sair o gemidão de Mateusão.
3: E eu vou botar você nesse grupo, Vanderlei.
4: Não faço, não. Natizinha. Molecote, aquele abraço.
3: Eu vou te botar, meu parceiro.
4: Uma boa tarde pra todo mundo da rodagem, pra todo mundo da Litoral. Pra todos os ouvintes. Vamos de novo.
3: Valeu,
2: vamos.
3: Eu vou te botar também, Vanderlei. Vou botar o Cê nesse grupo, vou botar o Ele Diego de Guarapari
5: boa tarde,
3: também.
5: Bruninho. Boa tarde, Natizinha. Ele Diego de Guarapa. O meu querido Vila Velha aqui fazendo aquele rebaixamento. Uhum. Eu achei que o número ia botar o grupo que ele tava mandando aí, a quinta série. Porque com o Bruninho e Natizinha a gente volta na nossa infância, né?
3: É isso.
5: Não tem
3: aí.
5: Jeito. Valeu, um abraço. Jeito. Mas legal o nome do grupo aí, bacana. Difícil até escolher agora, hein?
3: Ele gosta do gemidão do Matheus, ele gostou.
2: Gemidão do Matheus, Gilber Grupo. São muitas as ideias, né? Mas e o grupo? Criou ou não criou?
3: É, o Jubirubi sumiu, deve estar tá rodando. Deve estar tá conversando com um
2: passageiro
3: agora.
2: E aí, Jubirubi, criou ou não criou?
3: O Fabrício Estevão, lá de Jacaraípe.
6: Boa tarde, Bruninho. Boa tarde, Natizinha.
2: Boa!
6: Aqui é Fabrício Estevão, de Jacaraípe. Rapaz, o que, que não vai sair nesse grupo aí, hein? Uhum. Coloca eu aí, tô no grupo também.
2: Aí, vou mandar esse número aí pro Jubirubi também. Qual o nome dele?
3: Fabrício Estevão, de Jacaraípe.
2: Vou salvar o número dele pra botar ele no grupo também.
3: Isso aí. Todo mundo querendo
2: participar. Todo mundo no grupo, hein?
3: Todo mundo participando aí do grupo. A Kelly Lima, de Maruípe, já mandou aqui também. Eu quero participar desse grupo aí.
2: É, lasqueira.
3: Ô, Kelly, você conhece a Kelly? Você conhece a Kelly?
2: Kelly é um nome bom pra criança, né?
3: Kelly. Rosângela, fala aí, Rosângela. Cadê a Rosângela? Oi.
7: Boa tarde, Bruninho, Natizinha. Sou eu, Rosângela Bernardoni, do bairro São Miguel Colatina. Deixa eu mandar uma boa tarde pro meu esposo Paulo, os filhos Patrick, Pablo e Pali, pra todos da cadeira cativa e beijos.
2: Beijos. Agora vai ter que ser beijo duplo, né? Cadeira cativa e o grupo do Jiberube.
3: Tem que mandar também.
2: Exatamente.
3: Porque o Jiberube vai ficar chateado.
2: Exatamente.
3: Mais uma participante do grupo, do Gilber Grupo.
2: Cadê?
8: Boa tarde, Bruninho. Boa tarde, Natizinha. Eu tô aqui ligadinho, ouvindo vocês aí nesse tal do grupo. Se quiser, pode me colocar também.
2: Ai, ó, bota ela também.
9: Mas deixa eu ficar lá no Felicionar ouvindo aí.
8: Eu não tô falando muito, mas eu estou aqui ligadinho.
2: Tão botando, só tá botando tudo também, né? Tão botando você também, Bruninho?
3: Tô botando nada, vamos botar
2: Tão
3: Natizinha.
2: Botando em você, não?
3: Natizinha, vou te botar lá, hein?
2: Não, bota em mim, no não. Grupo, bota você.
3: Gilberto, tá animado com esse grupo, tá?
2: Eu tô mandando pra ele aqui do WhatsApp. Você
3: mandou Lauriene?
2: Mandei ele, Diego, Fabrício Estevão, Kelly Lima, Lidiane Scarpati, Lauriene do Jabaeté.
3: Fabrício Estevão, de Jacaraípe.
2: Já botei.
3: Já botou.
2: Mas quem?
3: Ah, vamos ver aqui, quem mais que nós vamos botar? Pra gente ver. Lúcia Braga, vai entrar também, Lúcia Braga?
2: Se você quiser entrar no grupo aí, manda mensagem falando que quer entrar no grupo, que eu vou mandar tudo pro Jubirubi, tá bom? Aí ele que se vira.
10: Canudinha é o nome dela.
3: Ah, esqueci de perguntar. Como é que é o nome? Não, deixa eu voltar a música aqui.
2: Ah, pronto.
3: Gustavo Lima, como é que é o nome daquele negócio que a gente bota na boca?
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3: É isso mesmo, é. Era isso.

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2: 1h40 aqui na Rádio Litoral e eu tô impressionado que esse grupo tá bombando, Natizinha.
3: Pois todo mundo... é o grupo do Gilber Uber, né?
2: Todo mundo entrando no do Gilber Uber aí, Natizinha.
3: E ele tá gostando desse... burburinho, né?
2: Pessoal entrando dele aí.
3: Exatamente.
2: Aí, ó, quem tá querendo entrar no dele aí
3: quer
2: também?
3: Não?
4: Valeu, molecote! Valeu, molecote! Me coloca no grupo aí, tô no grupo aí, viado! Pode ir no grupo aí, Natizinho, tá ligado que é nóis! Eu vou chegar flamando no grupo, com essa mania, vai lá, vai lá!
2: Imagina você acordar às 7 horas da manhã e ver uma mensagem linda da Metaltech desse grupo seu aí. E tinha que arrumar essa amizade do Gilber Uber com a Arlindo da Metaltech, velho.
3: E vai acontecer agora, vai acontecer. Que vai estar no grupo, entendeu? E o nome do grupo mudou, Bruno. O nome do grupo mudou.
2: Ah, mudou. Como é que vai ser?
3: O nome vai ser o Gemidão do Almoço.
2: Gemidão do Almoço.
3: É, pra não dar muito ibope pro Matheus também, não, que não tá merecendo tanto assim, não.
2: Tá merecendo, não. Ó, mas manda, coloca o telefone do Arlindo aí,
3: já
2: pô.
3: Já botei.
2: Nossa, eu vou criar um WhatsApp fake pra eu entrar escondidinho pra poder ver o que vai ter nesse
3: não,
2: grupo
3: aí. Não, vou botar
2: aí.
3: Seu WhatsApp
2: não
3: lá
2: vai
3: no
2: botar,
3: mesmo.
2: Não vai botar o meu, não.
3: Você não meu. Gosta lá que bota no negócio seu
2: vai
3: aí?
2: Não vai botar nada, não. Elza Simões da Praia de Itaparica tá ouvindo. Ana Taquete tá muito querendo ir, tá triste, tá muito querendo ir lá no Vital, menina.
3: Então manda a senha aí, amiga, pra você concorrer, Camarote Litoral.
2: Camarote Litoral e boa sorte. Pra onde?
3: Aqui no 999-86-1050.

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1: Eu.
0: Fernanda Rocha. Final de telefone 5244 de Morada de Laranjeiras.
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1: Participou, ganhou. Acho que quem ganha ingresso tem que estar lá no grupo também do Gilberubi. Vou colocar a Fernanda aí no grupo do Gilberubi.
0: Eu também acho. Todo mundo que ganha ingresso...
1: A partir de agora.
0: Vai ter que entrar no grupo do Gilberubi. Eu gostei.
1: Coloca lá a Fernanda no grupo do Gilber...
0: Vou mandar o WhatsApp dela aqui também pro Gilber Grupo do Gemidão do Almoço.
1: Isso aí.
0: Gostei.
1: Ó, e o Gilberubi falou que o grupo tá criado, hein?
0: Eita,
1: grupo criado.
0: Lasqueira.
1: Quer entrar? Mandou aqui, ó. Deixa eu ver. Ele mandou o print, aí já tá aqui, ó, Gabriel Embaixador e mais gente, só que não tá dando pra ver, mas tá lá, Gilber Grupo do Gemidão.
0: Meu Deus do céu.
1: É o nome do grupo, Gilber Grupo do Gemidão.
0: Meu, já tô mandando mais número aqui pra poder participar, ó.
1: Oh, meu Deus do céu.
0: Se você quer entrar no grupo, manda seu nome e seu telefone aí no zap da Litoral que eu vou passar tudo pro Gilber Uber.
1: Tadinho desse povo. Nadia, amanhã, 12:32, tem mais Bruninho e Nath pra Rede Litoral.
0: E Patrick Los Neto quer entrar.
1: Bota o Patrick Los Neto, bota ele lá, desgramado.
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Sexta-feira, 29 de setembro. Tudo tranquilo por aí? Já voltou ao batente? Tá fazendo vários nadas aí? Tá descansando? Então aproveite esse momento aí pra curtir mais a gente, tá bom? Uma terça-feira maravilhosa, produtiva. Vamos pra cima começar essa festa então. O Festa tá no ar! É.

0: Davi Quaresma aqui na Litoral, primeiro lugar geral, 12h15, abrindo assim nossa primeira sequência. Tardinha de terça-feira, quente em Cachoeiro, né? Terça-feira abafada, ontem também na parte da tarde. Mas tem previsão de chuva ainda, tá? Daqui a pouco a gente vai trazer as informações. 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Dudamel. E aí, Duda?
1: Boa tarde, meu amigo.
0: Tudo bem?
1: Quem fala aqui é Dudamel. Boa tarde, minha amiga Elisângela, minha amiga Laysa, Josi, minha tia Josiane, minha prima Jennifer, Emanuele.
0: Olha o galo cantando aí, Duda.
1: Nessa hora. Plachete, minha tia Joana. Bora me chamar Maria Luiz Gabriel, Dona Penha. Boa tarde, Dudamel.
0: Abraço, querida! Tá acordando agora, tá meio lentinha. Abraço, Duda. Deixa eu abraçar também o Lindomar, tá aí pertinho de você. Já voltou do almoço, Lindomar? Tá na produtividade? Abraço, irmão. Aldo Souza também. Vanderlei tá por aqui também. Tá levando a gente de carona? Fala pra mim, Vanderlei.
2: Boa tarde, Enzo Aguiar.
0: E aí?
2: Abençoada quarta-feira para todo mundo da Litoral.
0: É
2: abençoada
0: quarta-feira para
2: todo mundo da rodagem. E mando um alô para Caçador, os Pitbull, lá para Eduardo, aquela galerinha mais ou menos que está lá em fronteira te ouvindo.
0: Abraço para essa turma aí. Todo mundo aí,
2: meu amigo também que está aí na carreta te ouvindo aí. Vamos que vamos para cima dessa quarta-feira.
0: Bora, produzir.
2: Depois eu lembro o nome dele. Vamos, seguiado no Litoral, tá legal.
0: Abraço, meu irmão. Obrigado pela carona. Vanderlei, tá doido de chegar na quarta, né? O que você tem programado pra quarta-feira? Hoje é terça aí na Vanderlei. Abraço, meu irmão. Obrigado pela carona de sempre, tá? Vá com cuidado aí. Abraço pra essa turma aí da rodagem. Sempre levando a Litoral, dando aquela caroninha pra gente.
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Jorge Mateus aqui na Litoral. A hora é agora, é o Festa Litoral. João Vitor está por aqui participando da promoção com o nosso cinema, a nossa sessão especial. Está no Alto Leão, né, João? Deixa eu abraçar também a quem é? Cailane Costa também, abraçando o Lindomar também, o melhor mecânico, né? O pessoal tá falando aqui, viu, Lindomar? O melhor mecânico de Cachoeiro. Esse menino é bom. Só tem um negócio. É vascaíno, né?

0: Destaques está o Corpo de Bombeiros, que prepara concurso com 100 vagas para soldados. E o salário inicial após o curso de formação é de quase R$ 6 mil. E em Cachoeiro de Itapemirim, a Câmara Municipal prepara concurso com 15 vagas de nível superior e salários de até R$ 6.711. Também estão previstos concursos para o Tribunal de Justiça, Detran Banestes e da Polícia Científica e Secretaria de Estado da Saúde. Alguns editais ainda não têm data definida para publicação.
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0: Atenção agora para a previsão do tempo no Espírito Santo. O IMET emitiu um novo alerta amarelo de tempestade e possibilidade de queda de granizo para 28 cidades capixabas nesta terça-feira, 29. O aviso é de perigo potencial e segue válido até às 23h59. A previsão indica chuva de até 50 milímetros por dia e ventos fortes com velocidade entre 40 e 60 quilômetros por hora. Cachoeiro de Itapemirim está na área de alerta, assim como Alegre, Castelo, Guaçu, Itapemirim, Marataízes, Mimoso do Sul, Buquipe, Uma, Presidente Kennedy e Vargem Alta. A Marinha também alerta para ventos de até 60 km por hora no litoral capixaba.
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0: Fred e Fabrício aqui na Litoral. Você não cuidou. 12h57, daqui a pouco tem 45 minutos de música sem intervalo comercial. 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Bom, palavra-chave, sessão especial. 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Mais que um cineminha, essa sessão especial. Faça como a Fernanda da Silva está no aeroporto participando. É sessão especial. Um abraço, Fernanda. Joiciane também do Caiçara. Marlene, queridona. E aí, tudo certo? Boa tarde para você. Pessoal também do... ali do Caiçara, ali, meu amigo Rony também. Deixa eu abraçar meu amigo Reinaldo Hora, chegou aqui, ó. Reinaldo tá aqui da Ban. Reinaldo Hora, aquele abraço, tá bom, meu irmão? Deixa eu abraçar também meu amigo Francisco Ceará. Celino tá por aí. Já tá por aí, Ceará? Já chegou aí? Ô, Letícia, abraço pra vocês. Vamos paturar na sequência. Eu volto com 45 minutos só de músicas.
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2: Bora abrir a nossa primeira sequência então, 45 minutos de música sem intervalo. 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

0: Primeiro lugar, geral 3h22. Deixa eu abraçar. É Diná. Né, Diná? E aí, minha amiga, tudo bem? Boa tarde.
1: Boa tarde, Litoral.
0: Ei.
1: Aqui é Diná Francisco.
0: Diná Francisco.
1: Não me chama de Zenaide.
0: Tá bom.
1: Eu não gosto desse nome.
0: Tá bom, Diná.
1: Gosto do meu apelido.
0: Diná Francisco.
1: Manda um abraço pra todo mundo aí da rádio.
0: Uhum.
1: E manda uma bela música, se puder.
0: Sim.
1: Pro meu marido, Marcos Aurélio Francisco. E um beijão no meu querido filho, que fez ano dia 27.
0: Ah, é? Coisa tá boa,
1: bom?
0: Hein?
1: Tá bom. E um abraço pra vocês todos do litoral.
0: Abraço, querida.
1: Valeu demais.
0: Obrigado pelo carinho de sempre, tá bom? Diná, Nossa Senhora de Fátima, né? Tá ligadinha aqui. Meu amigo Hélio Perim também. E aí, Hélio, tudo certo, meu irmão? Fala, grande Hélio.
2: Meu parceiro Emerson.
0: E aí, meu parceiro?
2: Um aí, ó, pra todo mundo usar distribuidor de ferragem. Lá pro Aldo Quadro 140, de lá pra cá,
0: diga
2: que você
0: pra
2: sabe.
0: Sei.
2: Pra mim, Hélio Perim, pra Carla, pra Luan, lá do Rubi, lá de Marataíz.
0: Alô, Luan.
2: Para litoral, tô muito mais legal.
0: Abraço, Hélio. Bora pra cima, Giovana também tá por aqui. Giovana tá no aeroporto, né? Meu amigo Belmonte também. E aí, tudo certo, meu irmão? Bora que bora. Obrigado pela carona aí, tá bom? Tamo junto, Belmonte. Aquele abraço.

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0: Na Litoral eu tô mais, que legal, Maiara Maraíza. Nossa sequência, 45 minutos de música sem intervalo comercial. 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

0: Daqui a pouquinho, às 4 da tarde, você vai ouvir muita música direto. São 60 minutos só de música.
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0: Mariana Fagundes! Fechando 45 minutos de música sem intervalo comercial. Deixa eu abraçar a Helena Soares participando aqui da nossa da promoção, né? Da sessão especial com a equipe da Rádio Litoral amanhã. Também o Eliandro Gonçalves, mas tem o Jean Carlos, chegou por aqui, ó. São Luiz Gonzaga. Deixa eu abraçar a Jéssica também, Guardioli também, do Coronel Borges, participando. Boa sorte para você. Lívia Campos também. Alessandro Guimarães, Jéssica também. Minha amiga a Paola também, o Robert. O Johnny também tá por aqui. Deixa eu abraçar a Flávia também, tudo bem, né, Flávia? Abraço. Ó, vamos patorar na sequência, tem o Bora Pagodear.
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0: melhor do pagode. Bora pagodear?
1: Litoral, 4:01, vamos pro rápido intervalo. Na sequência eu volto com mais uma promoção e abrindo uma hora de música sem intervalo.
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0: Na Litoral, eu tô legal, 4 e 8. Bora começar a abrir essa sequência, 60 minutos de música.
1: Opa, já vai começar.
0: Vai.
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Júlia Soares, do Automarins, tá ligada? Minha amiga Renê Rejane, também do Zumbi. Aquele abraço, tá? Abraçando também o motorista Felipe, né? E a dona Angelina e Maiara. Obrigado, Renê. Quem tá por aqui também é a Gabriela Soares. Meu amigo Lindomar Vascaíno, e aí, tudo certo? Circo Máximo participando. Hélio Perim também tá a fim de ir pro circo, né, Hélio? Tiago Belido também, do BNH, aquele abraço. Hélida também, aquele abraço especial para você. Lucas de Andrade, do Nossa Senhora de Fátima. Deixa eu abraçar o Eduardo também, Dudu, do Amarelo. Aquele abraço para você, Dudu.

0: Matheus Fernandes e Dilcinho aqui na Litoral. Ó, daqui a pouco o resultado, promoção, vou liberar 4 ingressos para a sessão especial que acontece amanhã no Cine Perim Center, às 8 horas da noite, com a equipe da Rádio Litoral, e o filme é Minha Melhor Amiga, uma comédia nacional que está fazendo maior sucesso. E você pode sim, né? Dá tempo, se você não está participando, você pode curtir essa sessão especial com a equipe da Rádio Litoral. Palavra-chave é sessão especial. Manda aí pro nosso WhatsApp, nome completo e bairro também. Deixa eu abraçar o Marcão Gargamel, chegou por aqui. A Dayana Silva também participando, tá no BNH. E a amiga Janis Brito, Abelardo Machado. Abraço especial para você apertado, tá bom, Janis? Obrigado pelo carinho de você. Tá sempre ligadinha na Litoral. Abraço a todos aí. Vamos de informação.
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0: Pode votar de bermuda e chinelo nas eleições 2026? A resposta é pode sim. A Justiça Eleitoral não exige traje formal para o eleitor. Bermuda, chinelo, camiseta, regata, boné e camisa de time são permitidos. Também é permitida a manifestação individual e silenciosa da preferência política, inclusive com camisetas, adesivos, broches e bandeiras também. O que não pode é transformar essa manifestação em campanha com pedido de votos, boca de urna ou aglomeração com propaganda. E atenção ao celular, tá? O aparelho pode ser levado até a sessão, mas não entra na cabine de votação. Então, antes de votar, ele deve ser deixado no local indicado pelos mesários. E também é permitido levar o tradicional ou a tradicional colinha de papel com os números dos candidatos.
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0: O empresário foi preso por suspeita de maus tratos a um cachorro em Itaoca, no município de Itapemirim. Segundo a Polícia Civil, o animal foi encontrado com graves lesões na boca, no focinho e nas patas. O estado era considerado crítico e já comprometia até mesmo a alimentação do cão. O empresário afirmou que o animal sofria de papiloma havia cerca de 4 meses e que recebia acompanhamento veterinário. No entanto, segundo as informações da ocorrência, ele não apresentou documentos que comprovassem o tratamento. O homem foi preso e encaminhado ao centro de detenção provisória.

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1: Tiaguinho aqui na Litoral, primeiro lugar geral, pensamentos intrusivos, 4h52, quase encerrando nossa sequência, uma hora de música sem intervalo comercial. Daqui a pouco o resultado de promoção, vou liberar 4 ingressos para nossa sessão especial amanhã, dia 30, amanhã às 8 da noite, no Cine Perim Center. 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Janis Brits está por aqui, já participou com a gente, né, Janis? Deixa eu abraçar também a Lidinéia, a Cipriano. Tudo bem, minha amiga? Ótima tarde para você. Tá ligadinha, tá na gruta. Abraço para você e para a família, tá bom? Marquinho Macedo, meu parceiro, e aí, tudo bem, meu irmão? Tá sumido, hein? Some não. Abraço para você, Zeni, bem-vindo, bem-vinda, Zeni, tudo certo? Tá no Alto Eucalipto. Deixa eu abraçar o Alessandro também. Mas quem chegou por aqui? Davidson Abreu, bairro Ferroviários. Aquele abraço para você, boa sorte, tá bom, Davidson?
2: Não tem jeito, meu compadre, vambora. Ela vacilou comigo, nós estamos aí, né? Tudo certo.

0: MC Daniel e Glória Groove aqui na Litoral. Encerrando muito bem uma hora de música sem intervalo, a nossa sequência. E agora, resultado de promoção. Liberando aqui 4 ingressos para a nossa sessão especial amanhã no Cine Perim Center, às 8 horas da noite. Quem vai para o cineminha com a gente, hein? Quem vai para a nossa sessão especial de cinema amanhã às 8 horas da noite no Cine Perim Center? O filme Minha Melhor Amiga, uma comédia nacional que está fazendo o maior sucesso. Quem vai curtir essa sessão com a equipe da Rádio Litoral amanhã do bairro IBC em Cachoeiro, final telefone 1031, é você, ó, Maria Aparecida. Ô, Maria!
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0: Muito bem! Ó, se você não foi sorteado ou sorteada, fique tranquilo, tá? Tem mais 4 ingressos ainda aqui. Liberando agora mais 4 pra você participar aí, pra nossa sessão especial, tá bom? Então você que já se cadastrou e tá participando, continue torcendo. Pra você que não tá participando, a hora é agora. Manda aí pro nosso WhatsApp, sessão especial, nome completo e bairro. Vamos liberar. Já tá liberado, na verdade, pra você participar, mais 4 ingressos pra nossa sessão de amanhã. Muita gente participando, quem sabe esses 4 ingressos aqui não poderão ser seu, né? Pra nossa sessão. É você e mais 3 nessa sessão especial com a gente amanhã às 8 da noite.
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0: Jota Quest, descobridor dos sete bares aqui no litoral, 5h15 agora. Ótima tarde pra você. 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E ó, tem 4 ingressos ainda aqui para nossa sessão especial amanhã às 8 da noite no Cine Perim Center com o filme Minha Melhor Amiga. Palavra-chave sessão especial também, essa promoção rolando para nossa sessão com a equipe da Rádio Litoral, para você participar e concorrer aqui através do nosso WhatsApp 999-183488, DDD é o 28. Salva aí nos seus contatos para você participar das promoções, mandar aquele abraço, seu alô aqui na programação, interagir com a gente frequentemente, né? Fique à vontade para soltar sua voz aqui também na Litoral.
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Abraçando o Evaldo Luz, do Ato Marins. Mayara Fernandes também, aquele abraço para você. Robert Lopes, Alto Monte Cristo, ligadinho aqui na litoral. Deise Moreira também, do Zumbi. Abraçando a Luziana Andrade, do Gilson Carone. Ótima tarde para você. Carolina também, do Guandu. Abraço, Carol. Meu amigo Henrique Queiroz, também do Boa Esperança. Está na área aqui, participando da promoção com o Circo Máximos. Daqui a pouco o resultado de promoção, vou liberar a parte de ingressos, tá? Pra você. Vamos faturar, segura aí.

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Luan Santana aqui na Litoral. Primeiro lugar geral, ó, daqui a pouco o resultado de promoção. Vou liberar 4 ingressos para nossa sessão especial amanhã às 8 horas da noite no Cine Perim Center. Muita gente participando e esses 4 ingressos pode ser seu. Vai ser um prazer receber você juntamente com a nossa equipe amanhã às 8 horas da noite em ponto pra gente assistir o filme Minha Melhor Amiga, uma comédia nacional, tá fazendo o maior sucesso. E você vai ter a oportunidade, a gente também, na verdade, a equipe da Rádio Litoral, para curtir essa sessão especial juntamente com você, ouvinte número 1. Bom, dá tempo ainda, manda aí, palavra-chave é sessão especial, seu nome completo mais bairro, participe aí, tá bom? Daqui a pouco, última chamada agora para a gente realizar o sorteio aqui na Litoral. 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Eu vou liberar para você hoje também par de ingresso para quinta-feira agora. 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Palavra-chave Circo Máximos, pode mandar aí para você participar. Anotou? Circo Máximos. Nome completo e bairro, manda aí pro nosso WhatsApp. Deixa eu mandar abraços aqui pra essa turma. Aquele abraço. Pessoal da loja Bela Fashion participando com a gente aqui. Andressa também, aquele abraço pra você. Cristina Paula, tudo bem? Emily Norata também. A Carolina Sartório, é isso? Bairro São Geraldo. Pessoal da loja Bela Fashion aí, abraço pra vocês, tá, gente? Boa sorte, ô. Carolina, Emily Norata também. E aí, já pode, Verinha? Abraço, beijo no coração, tá? Verinha, Ederson Machado também. Amanda Andrade participando. Andressa, aquele abraço especial pra você. Carolina e Rainha também, tá ligada na Litoral. Abraço, Carol.

0: Até Henrique e Juliano aqui na Litoral, até você voltar. Resultado de promoção. Liberando aqui mais 4 ingressos para nossa sessão especial de cinema amanhã, no Cine Perim Center. Quem vai para o cineminha, com a equipe da Rádio Litoral, é do bairro Alto Urião, final telefone 0257, é você. É você quem vai pro cinema, você e mais 3, né? Afinal, são 4 ingressos para essa sessão especial. Bom, cineminha amanhã, com a equipe da Rádio Litoral. Quem vai para lá com a gente é você, Cleilza. Cleilza da Silva, do Alto Urião. Cleilza!
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0: 6 e 5.
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0: Vai começar sim. 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

0: É a turma do pagode aqui na Litoral. 6h22, a nossa sequência. 45 minutos de música sem intervalo. Ótima noite pra você. Tá no trânsito aí, obrigado pela carona, tá? Levando a Litoral, ouvindo a gente. Vá com calma, tranquilidade. Muita paciência, a gente sabe muito bem, pra chegar em casa tranquilo. Encontrar a família, né? Tranquila também para descansar, porque amanhã tem mais. Amanhã já é quarta-feira, meiuca da semana. Estamos aqui quase vencendo o dia de hoje e amanhã vamos produzir muito mais, se Deus quiser. Então, um abraço para você que está levando a gente. Obrigado pela carona, tá bom? Você que está no trabalho também, quase finalizando. Juntos até agora, vamos finalizar bem essa terça-feira. 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Aquele abraço. Abraçando Aldo Souza, chegou por aqui. Bela imagem de um pôr do sol. Foi mais cedo, né? No entardecer... Só esqueceu de mandar o lugar, o local. Mas lindo, tá? Parabéns, Aldo. Bete também, a Marcelene. Maria Luísa, ela que é a Maria Luísa do Lindomar. Boa Vista. Abraço pra esse casal maravilhoso aí. Marina Lima também, aliás, a Mariana Lima, perdão, né? Do Bom Pastor, participando também com a gente. Jones Pessan, aquele abraço. Só abraçar ela também. A Verinha do Pula Pula. E aí, Verinha? Tudo bem? Boa noite, Verinha. Cadê
1: família
0: ela?
1: Família Litoral aqui que
0: e
1: faz
0: aí, Verinha?
1: Pula Pula. Manda beijo pra mim, para os meus familiares, as amigas Aparecido Furacão, Marta Malena, Inês, Cristina da Agricultura, Duda Mel, gestora Michele, Alda Alessia, Ludmila, Prachete, Eliane Camelo, as meninas do Salão de Itaoca, Toninha Segurança, Nandinho, Gil de Itaoca, Sidney Mão da Rosa, Dimas, Vaguinho do Churra, Doutor Lohan, João Paulo, Sérgio Vera Machado, enfim, para todos os motoristas de APP Saúde e Educação, incluindo Pires Gutenberg, a todos que estão sintonizados na melhor.
0: Beijo! Beijo, Verinha! Vamos lá para Rio Novo agora, o Jean tá ligado também lá. Um abraço para Maria Alicia, Patrícia, Ismael, toda a família. Grande Jean, aquele abraço para vocês. Jean Carlos, abraço, irmão!

0: Na Litoral, eu tô legal, 6h34 agora. Deixa eu mandar abraços aqui, daqui a pouco tem resultado de promoção. Daqui a pouco, resultado de promoção. Luziane Gomes chegou por aqui. Ô Guinho, o Guinho tá na área também, né, meu irmão? Ah, é? 6 anos hoje do churrasguinho. Que bom, cara, que bênção. Graças a Deus, muito trabalho produzido. Celebrando essa data, trabalhando também, né, Guinho? Fala aí, meu irmão.
1: Boa noite, meu amigo.
0: E aí, meu filho?
1: Emerson Show.
0: Me conta.
1: Emerson, meu filho. 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Aquele lozão pra velhinha do Pula Pula, pro Toninho, pra galera aqui do churrasguinho, pra Josi, pra Sebastião, pro Miguel, pro Giovanni, pra Manu, pro Vitor Maganha da MN, é o moleque é diferente, pro Naldinho Rubi, todos os ouvintes da Rádio Litoral, vão pra cima, porque... Pessoal, bebê.
0: Vamos trabalhar, meu filho, produzir. O Guinho tá mandando um abraço aí pra todos os clientes e amigos, é, Guinho? Abraço pra você e família também, tá, irmão? Deus abençoe o trabalho de vocês aí, produtividade de todos, né? Os ouvintes, você do comércio aí que rala pra caramba. Deus continue abençoando aí cada dia de trabalho de vocês aí. Já deu tudo certo. Bora produzir. Só vence na vida quem trabalha bastante, né? Com gratidão, muita fé no coração e agradecendo a Deus todos os dias pelas oportunidades. Bom, tá na hora de informação?
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0: Cachoeiro de Itapemirim está ampliando a coleta de materiais recicláveis no município. A iniciativa da Secretaria Municipal de Meio Ambiente quer aumentar a participação da população, além de condomínios, empresas, escolas, comércios e instituições. Para participar é simples, separe materiais como papel, papelão, garrafas e embalagens plásticas, latas e outros metais. Os recicláveis devem estar limpos, secos e separados do lixo orgânico e dos rejeitos. Depois é possível solicitar o recolhimento diretamente à Secretaria Municipal de Meio Ambiente. A iniciativa busca reduzir o volume de lixo descartado, ampliar a reciclagem e também contribuir para a geração de trabalho e renda em Cachoeiro.
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0: Cachoeiro tem programação especial nesta quarta-feira, dia 30. Festival Sabores e Encantos acontece das 17 horas às 21 horas na linha vermelha, nas proximidades do Museu Ferroviário. O evento reúne agricultura familiar, gastronomia, artesanato, música e atrações para as crianças. A Feira da Agricultura Familiar funciona das 5 da tarde às 7 da noite, com hortaliças, verduras e outros produtos frescos diretos dos produtores. Bom, também haverá food truck, pastel com caldo de cana, hambúrgueres, queijos, bolos e produtos da culinária regional. Na programação musical tem a apresentação da cantora Jéssica Oliveira, a patroa, e a participação do saxofonista Vitor. Uma opção para toda a família nesta quarta-feira em Cachoeiro.
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0: Nossa Senhora da Penha, final telefone 5138. Lucas de Andrade, Lucas, é você, Lucas.
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0: Adicionado Bruno e Barreto aqui na Litoral, fechando mais uma edição desta festa bonita. Bom, 6h54, daqui a pouco tem a Rede Litoral e a gente volta amanhã, se Deus quiser, às 2h, quarta-feira, meiuca da semana. Amanhã tem geração também, muita coisa boa aqui na Litoral. Tchau, gente. Obrigado pela sua companhia, tá? Até amanhã, se Deus quiser.
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3: Na Litoral, eu tô legal. Ótima noite de terça-feira pra você que não está agarrado no trânsito e ouvindo a programação da Litoral FM. Pois não, Alex, vou no...
4: Não, tava vendo ali a duração das músicas. Que agora, já que o Marcelo gosta que a gente fala mais, antigamente era 4, agora 3. Eu tenho que ir lá pegar a minha saladinha.
3: A saladinha dele,
4: é,
3: né?
4: É, eu tô vendo que são músicas curtinhas. Bom pro ouvinte, ruim pra mim. Não, vou ter que fazer a maratona agora, garoto. E aí, meu amigo, boa noite.
3: Boa noite, Alex Bono, tudo bem?
4: Tudo ótimo. Pergunta, eu falo. Ah, a então, sinceridade.
3: Então tá bom, tudo bem.
4: Ai, ai.
3: É, tamo aqui ao... Já viu, né? Tamo aqui ao vivo pra todo Espírito Santo agora na rede Litoral de Rádios. Alex Bono e eu, Oliver Wanderson. E aí, ó, daqui a pouquinho tem a sua participação aqui no nosso WhatsApp valendo pra você ingresso pro Vital, hein?
4: Sim, pra curtir aí o 11 de outubro de arquibancada do Domingão.
3: Vai ter, nesse dia, vai ter Banda Eva.
4: Faustão, sacanagem, do Domingão,
3: que?
4: Cara.
3: Nossa senhora, que...
4: Belmar, né?
3: Foi ruim essa.
4: Não, foi boa.
3: Ah, tá, mais
4: foi
3: ou
4: boa,
3: menos.
4: Foi boa, foi boa.
3: Banda Eva.
4: Xande Harmonia.
3: E Belmar também. Ah, a senha pra você participar?
4: Na Litoral, eu tô mais que legal.
3: E essa é a senha?
4: O que você acha?
3: Não,
4: que
3: não, já foi. Na Litoral, eu tô mais que legal. Essa é a senha, então, valendo pra você aqui no WhatsApp 999-8-6-10-5-0-0. Rapidinho, Alex. Você olha, a Dani Brilhante mandou aqui foto na Darli Santos, carro parado, na altura da base da Guarda Municipal de Vila Velha. Tá agarrado por lá. O Marcos França pediu a senha. Já mandamos aqui a senha, o Marcos França. Anotou aí, né? E é isso. Você consegue ver rapidinho o trânsito aí? Se continua caótico, caos.
4: Caótico. E pelo menos no Waze aqui, quem entrar vai ver. Hoje tem algo muito esquisito acontecendo na cidade. Eu te falei, né?
3: Tá muito parado.
4: Tá muito parado, muito parado. Tem aqui alguns avisos, ó, buraco na pista. E tem muito lugar aqui que a galera tá colocando animal no acostamento. Eu tô com dó, espero que não seja gatinhos, nem cachorrinhos, principalmente cavalos. Mas então fique atento aí, tá? Um monte de aviso aqui de animal no acostamento.
3: A capital inteira.
4: A capital inteira. Não sei o que tá rolando, cara. O que que será? O que que será?
3: Mas a gente tá na semana das eleições, então deve ser...
4: Isso tem a ver com animal no acostamento, Rolly?
3: Não, animal não, mas os cabos eleitorais, hein, que ficam fazendo...
4: Será que eles estão colocando isso daqui como aviso com isso?
3: Não.
4: Não é possível.
3: Não, isso aí...
4: Não é possível, cara, que o cidadão está fazendo algo desse
3: tá
4: tipo.
3: No Waze?
4: Tá, cara. Tem um 300 aqui. Não é eu que tô falando, não. Quem entrar vai ver. Ó, tem aqui, ó, na Clóvis Machado, tem aqui também na Saturnino de Brito, tem animal no acostamento na Pauline Miller, na Avenida Vitória, tem lá pra região ali, ó, da Praça Antônio Ferreira Max. Cara, é a cidade inteira.
3: Foca no trânsito, tá tudo parado mesmo,
4: tá,
3: né?
4: Tudo parado, e todo lugar que eu falei é o trânsito parado.
3: Então tá.
4: É isso, paciência. A gente vem com informação.
3: Paciência, então.
0: Quero ouvir o grito de quem tá muito feliz aqui hoje.

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0: na Litoral, eu tô legal. 7 horas e 22 minutos. Que registro, hein? Que registro de Garota Nota 100, Sorriso Maroto, Della Cruz e o saudoso MC Marcinho. Pra você curtir aqui na programação da Rádio Litoral FM. Bom demais, não?
1: Delícia.
0: Muito bem, ó. Daqui a pouquinho tem o seu ingresso pra arquibancada pro Vital 2026 pra... sábado ou domingo?
1: Domingão.
0: Dia 11, né? 11 de outubro. Já é semana que vem, hein?
1: Já.
0: Já é semana, já é semana que vem. Pra você ver a Banda Eva, também ele, a lenda.
1: Xande Harmonia.
0: Eu ia falar do meu Marques.
1: Eu sei, eu tô brincando.
0: O Xande também, mas, cara, mas... os dois são lendas, mas mais lenda ainda é o meu Marques, né, pelo amor de Deus.
1: É, mas a paradinha, quem nunca dançou rebolando?
0: A senão... paradinha.
1: É, com certeza você fez isso alguma vez. Fiz. Sua vida. Claro que fez. Claro que fez, meu
0: tem
1: filho.
0: Tem dois ingressos sábado aqui pra arquibancada, tem a senha quatro pra você Paris. Participar. A senha é na Litoral, eu tô mais que legal.
1: Não é? É, uai, você tá falando?
0: Na Litoral, eu tô mais legal, você manda no WhatsApp 999-86-1050. Isso. Cadê? Deixa eu colocar aqui rapidinho, aqui no nosso WhatsApp, direto de Laranja da Terra.
2: Manda pra você, manda de rala bem.
0: Boa noite.
1: Fala, Manuzinha.
2: Manda pra ele que sabe.
1: Hello.
0: Aí sim, beijo, Manuzinha. Obrigado pela participação, tá? Direto de Laranja da Terra.
3: Boa noite, Holbeu Anderson, DJ Alex Bono, amigos da Rádio Litoral.
1: Tchauzinho.
3: Como sempre, uma terça-feira muito especial. Abençoado a todos aí, um bom trabalho. E a Rádio Litoral, com essa programação muito especial, eu e o Marcelo Rangel, cada vez melhor. Tá parabéns, né? A todos vocês. Valeu. Tamo junto.
0: Obrigado, Joia, pela participação. Parabéns ao Marcelo Rangel também. Ô Alex, tem muita mensagem aqui dos ouvintes falando sobre esses ícones aí no Waze. Quem coloca esses ícones?
1: Os animais.
0: O usuário.
1: É o usuário, pô. Quem tá... o usuário que avisa. Quando seu acidente, vai lá e marca. Então é a galera aí, a galera... quinta série.
0: Não é do aplicativo, não, né?
1: Não, é o usuário que coloca aí e o pessoal vai confirmando.
0: Ah, tá. Não, mas aí o pessoal tá falando que esses engarrafamentos aí são tá sendo provocados pela... A gente tá na semana das eleições. E aí, muitos pontos com os cabos eleitorais fazendo as manifestações e acaba dando uma agarrada no trânsito. Aí o ícone com os animaizinhos aí já é zoeira dos usuários mesmo. Então... só pra poder... eu sei que você não tá pensando que a gente tá zoando. É o que tá aqui na tela.
1: É, eu não vou comentar sobre.
0: Ô, Raquel, aqui, tem um puxão de orelha em você, o Alex.
1: Vai! Cadê?
0: Aqui, ótimo. Só atualizar aqui.
1: Ah, que delícia. Já que é um puxão de orelha, não precisa, né?
0: Não, mas é um puxãozinho de orelha gostosinho.
4: Boa noite, Holiber. Boa noite, Alex. Aqui é Raquel, motorista aplicativo. Eu tô sentindo o Alex meio jururu, meio pra baixo. Bora entrar no nosso grupo, bora. Na Litoral, tô mais que legal.
0: Criaram um grupo do Gilber Uber, de ouvintes Litoral.
1: Não, mas não, tô transcendendo dessa forma.
0: Você tá jururu?
1: Não, tô jururu.
0: Não, ele tá revoltado com o trânsito.
1: Eu tô revoltado com o trânsito. Até agora, meu filho. Foi uma coisa... não, e hoje foi um dia que eu saí mais cedo, porque eu tava... então, eu tô assim por causa dos animais aí que tá rolando no Waze, minha filha.
0: Tá.
1: Por isso que eu falei que eu vou comentar, não tô jururu. É o jururu? Quanto que eu fico jururu? O máximo que eu fico é...

0: na Litoral, eu tô legal. 7 horas e 36 minutos, excelente noite de terça-feira pra você na escuta da número 1 do Espírito Santo. Muito bem, ó. 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
0: 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Deixa eu botar aqui, Alex Bono, vou colocar na tela foto.
1: Pode.
0: Já tá na sua tela. Aí, ó, a Jéssica Braga mandou: boa noite, minha dupla preferida.
1: Fofa, linda.
0: Ó, tô aqui ligadinha, Alex.
1: Ah, que amor.
0: Davi tá igual a você.
1: Coisa linda.
0: Cabelinho cortado na régua.
1: Tá mesmo, tá parecido o corte. Começou aqui no zero e tá subindo ali.
0: Tá
1: gatão, hein, Davi.
0: Tá na sua tela, hein, o Davi.
1: Tamo, né, gatão. Aí, ó.
0: Beijão pra vocês aí, tá, Jéssica. Direto de Vila Graúna, em Cariacica.
2: Boa noite, Rob Vartio.
1: Foi
2: o melhor que eu achei, tá? Beijo grande pra todos os ouvintes da rádio. E pra mim, Mariusa, né? Aham. Moradora de Colatina. E pro meu marido, Fernando Tavares.
0: Fernando.
2: Boa noite pra todos os ouvintes da rádio. Beijo grande.
0: Boa noite, Mariusa. Beijão pra você e também aí pra todo mundo de Colatina. E o Fernando, né?
1: Não desejou pra mim, mas boa noite porque eu sou educado.
0: Ficou com ciúme, Mariusa.
1: Não fiquei, não. Até porque, como é que falou o teu nome, meu filho? Preferiu falar totalmente bolado teu nome do que falar boa noite, Bono. Hoje eu tô simpático, não tô? Conquistando a audiência. Um beijo.
0: Beijo, Mariusa. Muito bem, 7 horas e 39 minutos. Mais música.

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1: 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Para o final do telefone 1965 é o Márcio Lordelo.
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0: Parabéns, Márcio Lordelo! Calma, tem. Na semana que vem dá tempo ainda, você ganha seu ingresso para arquibancada, para camarote, para o bloco. Fica ouvindo aí para você saber como participar nas próximas promoções, tá bom? Alex Bono, bom trabalho para você.
1: Boa volta para casa.
0: Não, eu tô tranquilo. Daqui a meia hora, no máximo 35 minutos, tô em casa. Bicicleta, rapidão.
1: Essas horas, meu filho, você ter uma bike, além de ser uma coisa saudável.
0: E no pedal, hein? Não é elétrica, não. No pedal. Suado.
1: É um macho alfa.
0: Não, para com isso. Isso é coisa de machosfera, coisa
1: não,
0: de masculinista.
1: Não, tô falando de força. Uma onça, um leão, entendeu?
0: Fica com Deus, Alex Bono. Bom trabalho. Obrigado a você do outro lado aí,
1: imagina,
0: tá? Pelo seu tempo.
1: Sábado à noite.
0: Tchau, Alex Bono.

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19: Vamos chegando, terço aqui na Litoral, tamo junto.
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19: Agora você segue comigo, Alex Bond aqui na área.
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19: Vamos lá pra aquela sequência gostosinha de muita música, bora.
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21: Vamos começar com uma das mais pedidas, é o Gustavão aí.
22: Tem cerveja aí? E tá gelada? Que se rouba!

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1: Naquele pique, hein?

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0: Bora bater o Zinho, Cauã, saudade boa, ô saudadezinha gostosa. Finalizando essa sequência de 45 minutos de música sem nada de
1: ontem
0: intervalo.
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0: Sim.
1: E hoje também.
2: Tô sempre ouvindo a Litoral.
0: Seguinte, manda beijos aqui, cadê a Crisinha que veio ganhar? Veio pegar o prêmio, né? E me deu um presente de aniversário ainda. Isso é demais, Crisinha.
3: É.

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2: Bom saber. Eu vou com você até as 11, Alex Bono aqui da área.
3: Bora mandar.
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2: Aqui todo mundo é na mesma energia. Gosta assim, quando um começa, o outro segue. Então hoje adianta, vai ser uma coisa mais romântica. Então prepara o coração, que os ouvintes mais uma vez estão caprichando. Vou começar com você, Gilberto.
6: Boa noite, Alex Bono. Boa noite aos ouvintes da Litoral. Gilberto Amâncio, da Barra do Jucu, ou Gilberuber.
2: Falou o nome
6: e já
2: todo,
6: que eu estou no comando, cara, eu gostaria de ouvir "Hoje Eu Preciso Te Encontrar de Qualquer Jeito". Ofereço para todos os ouvintes, principalmente para o grupo Gilber, grupo do Gemidão.
2: Que isso?
6: E na Litoral eu estou legal.
2: Esse grupo, vocês ficam o quê? Só gemendo? É isso mesmo? Aqueles áudios meio louco? Gostei, cara. Então pro grupo aí.
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1: Como vai o coração? Ai, meu Deus, já é pra machucar. Vocês não estão pra brincadeira, não. Você no comando na Litoral, pega essa outra beldade de música. Boa, Luiz.
2: Boa noite, meu mano Alex Bono.
1: Boas.
2: Aqui é Luiz Fernando, do bairro de Santa Rita. Já que eu tô no comando, gostaria de pedir a música Vento no Litoral, com Legião Urbana. Na Litoral, eu tô mais do que legal. Tamo junto, meu irmão.
1: Depois de um dia de trabalho, né? Dá uma relaxada ouvindo essa daqui. Que clássica boa, cara. Hoje o negócio tá bom, hein? Queria estender se você no comando, mas bom que tem outra edição, 20 pras 11. Ai, meu Deus do céu, curte aí.

vento no litoral, sente, sente a brisa. Como diria Lulu Santos, né? Ai, meu Deus do céu. Ai, ai, delícia, né? Vocês mandam bem demais, parabéns. Por favor, vinhetinhas, palmas para os ouvintes, pode ser bem alto. Vai, bem alto, bem alto, bem alto. Seguinte, ó, daqui a pouquinho, outra edição do Você no Comando. Já vou atender, ó, para você ver como é que tá os pedidos hoje, ó. Quer ver, ó? Sorriso Maroto, que a Drica pediu aqui. Pediu um das antigas, um futuro prometido, já tá aqui na ponta da agulha, como se fala. Também aqui, ó, Pixote no meio do processo. Demais. Tem o Jonathan aqui, Praia de Carapebus, pediu Tempo Perdido, Legião. A gente volta com Legião então, hein, John? Cara, tem muitos pedidos aqui chegando, muita gente participando. Então vou deixar esses pedidos pra mais tarde. Fechou? Mais palmas pros ouvintes? Boa, boa. Bem, arroba Alex Bono, segue lá nas redes sociais. Tô me despedindo pra quem não vai ficar no dial, tá? Pra quem vai sair, porque vai ver a Voz do Brasil, mas não precisa assustar, não. Porque no online da Litoral a gente segue com música. Então, pra você que quer continuar com música, você volta pro online, litoralfm.com.br, porque depois do intervalo é uma hora de som direto. Muito, muito bem, muito bem. E eu sigo com você também, ao vivaço, tá bom? A gente se fala daqui a pouquinho. Fica aí.

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0: Está no ar a Voz do Brasil. As notícias do governo federal que movimentaram o país no dia de hoje.
1: Olá, boa noite.
2: Boa noite para você que nos acompanha em todo o país.
1: Terça-feira, 29 de setembro de 2026.
2: Vamos aos destaques do dia.
1: Trabalho e emprego.
2: População ocupada ultrapassa os 103 milhões de pessoas de junho a agosto.
1: Um índice de 58%, segundo dados do IBGE.
2: E de acordo com o CAGED, foram criados em 2026 mais de 1 milhão e 1.000 postos de trabalho. Graziela Mendonça.
3: Segundo dados do novo CAGED, o Cadastro Geral de Empregados e Desempregados, foram 166 mil novas vagas de trabalho de carteira assinada criadas em agosto deste ano.
1: O governo pede retirada do ar de mais de 5 mil sites de apostas ilegais.
2: E a ação contra bets irregulares remove 390 páginas e perfis das redes sociais. Luana Karen.
4: Ainda como parte das medidas de combate às bets, as lojas de aplicativos foram notificadas para a retirada de 186 apps até o dia 6 de outubro.
1: E vamos falar hoje sobre a prova de vida do INSS.
2: Atualmente é feita de forma automática com cruzamento de dados oficiais.
1: E uma outra oportunidade para a comprovação é comparecer às urnas durante as eleições.
2: Quem vai dar os detalhes é a presidente do INSS, Ana Cristina Silveira.
5: O TSE, que tem uma base que é consolidada, consegue fazer após a votação, enviar esses dados para o INSS e com isso a gente consegue fazer a comprovação da vida e continuar com esse benefício ativo.
1: Hoje na apresentação da Voz do Brasil, eu, Mariana Tundman e Luciano Seixas.
2: Acompanhe a gente ao vivo, acesse radiogov.ebc.com.br ou o canal Gov na sua TV aberta.
1: Desde a publicação da medida provisória que proíbe apostas online no Brasil, na última sexta-feira, foram intensificadas as ações de combate à prática.
2: Bloqueio de sites, remoção de sites e perfis, retirada.